0: reduzidos em por tarifa de 25% sobre produtos nacionais.
1: O plano estabelece medidas para empresas atingidas pela taxação. Graziele Bezerra.
2: Ministro da Fazenda, Dario Durigan, explicou que o plano Brasil Soberano, criado durante o primeiro tarifaço anunciado pelos Estados Unidos, será ampliado.
0: Produtores rurais e cooperativas afetados por eventos climáticos poderão renegociar dívidas.
1: É o que estabelece medida provisória publicada no Diário Oficial da União. Thaís de Araújo.
3: De acordo com a medida, produtores que registraram perdas de ao menos 30% em duas ou mais safras poderão renegociar débitos com prazo de 8 anos.
0: Controle do diabetes. SUS começa a oferecer insulina glargina, um medicamento de ação prolongada.
1: O público-alvo são pacientes de 2 a 18 anos e idosos com mais de 70 anos. Natália Koslick.
4: A insulina glargina ofertada pelo SUS permite um controle mais estável da glicemia.
0: Hoje, na apresentação da Voz do Brasil, Mariana Jungmann e Luciano Seixas.
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0: O governo federal reagiu após a divulgação de nova taxação imposta pelos Estados Unidos aos produtos brasileiros.
1: A nova tarifa de 25% será cobrada a partir da próxima semana a produtos que são importados pelos Estados Unidos do Brasil, como açúcar, etanol, tabaco, madeira e calçados.
0: A medida foi tomada após investigação feita pelo escritório do representante do comércio dos Estados Unidos.
1: Para o Brasil, as justificativas para um novo tarifaço não têm embasamento.
0: A repórter Graziele Bezerra acompanhou os desdobramentos e tem mais informações. Boa noite, Graziele.
2: Boa noite para você também, Luciano. Boa noite para Mariana e boa noite para o ouvinte da Voz do Brasil. A primeira reação do governo brasileiro foi uma nota da Secretaria de Comunicação Social da Presidência da República. E nela o governo diz que segundo estatísticas do próprio governo norte-americano, os Estados Unidos acumularam nos últimos 15 anos mais de 424 bilhões de dólares em superávit de bens e serviços com o Brasil. E essa nota diz ainda que todas as alegações dos Estados Unidos foram refutadas pelo Brasil e que vai levar o caso à Organização Mundial do Comércio.
1: Agora, Grazi, o que os Estados Unidos alegaram para impor essas tarifas?
2: Bom, eles fizeram uma investigação que foi iniciada em julho de 2025 pelo escritório do representante comercial dos Estados Unidos, e esse escritório acusa o Brasil de adotar práticas consideradas aí prejudiciais ao comércio norte-americano em áreas como o mercado digital, PIX, regulação de plataformas digitais, propriedade também intelectual, acesso ao mercado do etanol, combate à corrupção e desmatamento. Bom, o ministro das Relações Exteriores, Mauro Vieira, falou hoje com a imprensa e informou que desde março de 2025 o governo brasileiro manteve mais de 30 reuniões presenciais, virtuais também ou por telefone, aí nos níveis presidencial, ministerial, técnico também, com autoridades norte-americanas. E citou o exemplo, segundo ele, o PIX é uma infraestrutura política, pública, na verdade, de pagamentos, que foi criada pelo Banco Central e está disponível a todas as instituições financeiras que atuam no Brasil e que não há competição desleal.
5: Não é sério falar em competição desleal gerada pelo PIX. As acusações sobre desmatamento também são absurdas. Desde 2022, reduzimos significativamente o desmatamento na Amazônia e no Cerrado. Estes são apenas dois exemplos. Todas as alegações dos norte-americanos para justificar a aplicação de tarifas não têm lastro na realidade.
0: Grazi, as exportações brasileiras para os Estados Unidos terão que impacto?
2: Bom, vamos lá, Luciano. O ministro do Desenvolvimento, Comércio, Indústria e Serviços, Márcio Elias, disse que 2.100 produtos ficaram de fora dessa nova lista, né, de taxação, produtos aí como café, suco de laranja, carne, fertilizantes e aeronaves, mas o impacto do novo tarifaço já foi calculado pelo governo.
6: Com essa nova tarifa, foi decidida ontem, nós vamos ter cerca de 18% das nossas exportações para os Estados Unidos atingida, que corresponde a 7,4 bilhões de dólares. Isso levando em conta o ano de 2024, antes, portanto, do início do tarifaço. Mas elas estão diversificando o mercado e nós vamos continuar nesse processo de diversificação do mercado. A participação dos Estados Unidos nas exportações brasileiras, que era de 12,1%, já caiu para 9,4%.
1: Bom, Grazielli, o governo detalhou as medidas que vão ser adotadas para socorrer esses setores afetados?
2: Já começou a falar, sim, como é que vai ser esse socorro. O ministro da Fazenda, Dario Durigan, explicou que o plano Brasil Soberano, que foi criado durante o primeiro tarifaço anunciado pelos Estados Unidos, vai ser ampliado, mas as novas medidas ainda vão ser detalhadas e dependem das conversas com os setores afetados.
7: Nós já temos prontos os mecanismos de proteção das nossas empresas e dos nossos empregos. Os setores afetados serão mais uma vez chamados ao diálogo e nós ampliaremos e reforçaremos o Plano Brasil Soberano, que dá apoio a quem foi injustamente afetado pelo tarifaço dos Estados Unidos. Seguiremos abertos à diplomacia e à negociação, seja com os Estados Unidos, seja com qualquer outro país.
2: E além disso, o ministro da Fazenda disse também que o governo vai estudar se aplica a lei da reciprocidade nesse caso. Essa norma autoriza que o governo, autoriza o governo, na verdade, a aplicar restrições equivalentes, e aí no caso equivalentes aos Estados Unidos. Segue com vocês, Mariana, Luciano.
0: Obrigado, Grazielle Bezerra, pelas informações ao vivo aqui na Voz do Brasil.
1: Pois é, e onde estão as principais oportunidades de exportação dos produtos brasileiros?
0: Informações como essa constam no painel Acordo Mercosul-União Europeia, lançado pela Apex Brasil.
8: A biodiversidade amazônica está ganhando espaço no mercado internacional por meio de itens como a castanha do Brasil e o açaí. Na Cooperativa Central de Comercialização Extrativista do Estado do Acre, por exemplo, 50% da produção é vendida para fora. Segundo Cássio Almada, gerente de vendas da cooperativa, os produtos já alcançam 17 países e a ideia é seguir conquistando novos mercados.
9: A gente vem buscando novas alternativas de mercado, verticalizando também a nossa produção para atender com subprodutos aí, tanto para castanha, principalmente agora para fruta, que nós vamos ingressar no mercado para exportação e atuar em todos os continentes.
8: Uma nova plataforma digital foi criada para apoiar as exportações do país. É o painel Acordo Mercosul-União Europeia, que permite identificar produtos com maior potencial de exportação e os benefícios tarifários previstos no acordo entre os dois grupos econômicos, como explica Laudemir Miller, presidente da Apex Brasil.
10: Todas as empresas, os produtores rurais, as cooperativas podem entender a realidade do Acordo Mercosul-União Europeia e aplicar a seu caso concreto, principalmente para planejar o aumento dessa exportação.
8: Em vigor desde maio deste ano, o acordo entre Mercosul e União Europeia prevê a redução e a eliminação gradual de tarifas para mais de 9 mil produtos exportados pelo Brasil. É possível acompanhar a situação de produto a produto por meio da nova ferramenta que está disponível no site www.apexbrasil.com.br. Reportagem Gabriela Noronha.
1: Pois é, a gente segue falando de vendas ao exterior, mas agora de frutas. Entre as principais que agradam os fornecedores estrangeiros estão a manga, o melão, o limão e a melancia.
0: Em 2025, foram mais de 1 milhão de toneladas exportadas para os mercados internacionais.
11: Ricas em sabor e em nutrientes, as frutas estão entre os 13 produtos brasileiros mais exportados para o exterior. E o país figura entre os principais exportadores internacionais. Os produtores brasileiros vendem frutas secas e frescas, como manga, melão, limão e lima, uva, melancia, mamão, abacate e banana. Os principais destinos são a União Europeia e os Estados Unidos. Em 2025, foram exportadas 1 milhão e 300 mil toneladas de frutas, que renderam em vendas US$1.570 milhões. O secretário de Comércio e Relações Internacionais do Ministério da Agricultura e Pecuária, Luiz Rua, comenta os dados das exportações brasileiras de frutas.
12: O Brasil, a despeito de ser um grande produtor de frutas, tem uma posição no ranking mundial dos exportadores acima da 20ª colocação. E nós temos, entre as principais frutas exportadas pelo Brasil, as mangas com 340 milhões no ano passado, depois o melão com 230, o limão com 200 milhões de dólares exportados.
11: O produtor e exportador Celso Zancan trabalha com a produção de uvas e principalmente de maçãs, o carro-chefe das vendas. Para este ano, a expectativa da empresa é vender 10 mil toneladas da fruta para os mercados internacionais. Ele costuma vender os produtos para países como Índia, Rússia, Portugal, Bangladesh, Irlanda e Arábia Saudita. Celso conta que para isso há um trabalho contínuo para que a produção atenda às exigências dos potenciais compradores mundiais.
13: A qualidade, ela é a mesma no mundo inteiro. A maçã, você tem que entregar uma maçã apresentável, sem danos mecânicos, sem defeitos aparentes, assim como uma boa coloração e uma boa crocância. E a questão sanitária, a questão de segurança alimentar. Cada país tem uma exigência um pouco diferente sobre algumas moléculas, permitem no Brasil, não permitem na Europa. Então isso você tem que atender, porque chegou num país e a NASE, ela acusar que está fora desses limites ou está com uma substância não permitida naquele país, a carga vem de volta, né?
11: Até maio deste ano, as exportações de frutas já somavam US$663 milhões. Segundo dados da Organização das Nações Unidas para Alimentação e Agricultura, em 2024, o Brasil foi o quarto maior produtor de mamão do mundo e o quinto maior exportador mundial de manga, melão, melancia e banana. Reportagem Márcia Fernandes.
1: Produtores rurais que perderam pelo menos 30% da produção em duas safras podem renegociar dívidas com prazo de até 8 anos.
0: Uma medida provisória assinada nesta quarta-feira, 15 de julho, também dá suporte a agricultores afetados por eventos climáticos, como no Rio Grande do Sul.
1: Saiba como vai funcionar a renegociação.
3: De acordo com a medida, produtores que registraram perdas de ao menos 30% em duas ou mais safras poderão renegociar débitos com prazo de 8 anos, incluindo 2 anos de carência, sem a necessidade de pagamento de entrada. Além disso, segundo o ministro da Fazenda, Dario Durigan, a medida provisória prevê condições para a renegociação de dívidas de produtores rurais afetados por eventos climáticos, incluindo os casos registrados no Rio Grande do Sul.
14: Em especial, olhando para o Rio Grande do Sul, para quem teve mais perda em razão de mudança climática, nós estamos reconhecendo que se tiver 3 perdas, o prazo vai para 10 anos.
3: A medida provisória prevê ainda a criação de um fundo garantidor de crédito, com aporte de até R$2 bilhões, para dar suporte às operações de renegociação. Segundo o ministro da Fazenda, Dario Durigan, o fundo poderá contar com a participação de estados e municípios na sua estruturação.
14: Também vamos convocar os estados e municípios que queiram contribuir com o fundo garantidor para que de alguma maneira a gente tenha mais proteção com redução de spread, redução de juros.
3: A medida provisória determina que as taxas de juros sejam definidas de acordo com o porte do produtor e a origem das perdas. Nos casos relacionados a eventos climáticos, os juros serão de 5% ao ano para beneficiários do Programa Nacional de Fortalecimento da Agricultura Familiar, o PRONAF. 8% para produtores enquadrados no Programa Nacional de Apoio ao Médio Produtor Rural, o PRONAMP, e 11% para os produtores de maior porte. A MP terá validade imediata de 120 dias após a publicação, mas precisará ser aprovada pelo Congresso para não perder a vigência. Com locução de Thaís de Araújo, reportagem Gabriela Noronha.
0: Uma ferramenta que auxilia produtores rurais e cooperativas a consultar crédito.
1: É o simulador do Programa Nacional de Fortalecimento da Agricultura Familiar, o PRONAF.
0: A plataforma online informa condições de financiamento compatíveis com o perfil do produtor e as instituições financeiras que operam na região.
15: A plataforma disponível online é voltada para agricultores familiares e cooperativas no âmbito do Programa Nacional de Fortalecimento da Agricultura Familiar, o PRONAF. A ferramenta pode ser utilizada também por técnicos de assistência técnica e extensão rural, agentes financeiros, sindicatos e outras organizações que orientam agricultores familiares sobre o acesso ao crédito rural. O produtor Natanael Dal Bianco tem uma propriedade de 10 hectares no município de Jaboticaba, no Rio Grande do Sul, onde investe no plantio de milho e trigo. Ele também é técnico agrícola e trabalha com outros produtores da região. Natanael conta que já utilizou o simulador de crédito do PRONAF para saber as linhas de créditos disponíveis.
16: Já fiz a utilização do navegador do computador, traz todas as linhas de crédito, então fazer a pesquisa de saber qual que é a linha de crédito ideal, inclusive taxa de juros e condição de pagamento. Né?
15: Para acessar as informações, é preciso responder algumas perguntas sobre a situação do agricultor, como renda familiar e localidade. O mais importante é responder o que pretende financiar. Se o objetivo é, por exemplo, a compra de maquinário, reformas na propriedade rural ou projetos de energia solar.

0: analisar sua capacidade de pagamento de acordo com sua renda e com seu histórico.
1: Se o Natanael, que já acessou o simulador diversas vezes, explica como vai planejar os investimentos da próxima safra.
2: Custeio de milho agora, safra de verão, e depois custeio de trigo, safra de inverno. Tem os demais investimentos para maquinários.
1: Vale lembrar que a plataforma não substitui a análise realizada pelas instituições financeiras, nem garante a contratação do crédito. Para conhecer a ferramenta, acesse simulador.pronaf.mda.gov.br. Reportagem Edinaldo Júnior.
3: Pois é, e a projeção econômica para o setor agropecuário no mês de junho deve chegar em 1,4 trilhão de reais.
4: O levantamento mensal divulgado pelo Ministério da Agricultura e Pecuária é calculado com base no desempenho das lavouras e no faturamento dos produtos rurais.
3: Em junho, o produto com maior participação na estimativa foi a soja, que representa cerca de 24% do valor total estimado.
5: O levantamento de junho do valor bruto da produção agropecuária, divulgado pelo Ministério da Agricultura e Pecuária, estima que o faturamento da produção dentro dos estabelecimentos rurais alcance 1,4 trilhão de reais. Desse total, 64% correspondem ao faturamento da lavoura, o que representa 893 bilhões de reais. A soja lidera com o valor estimado de 335 bilhões de reais. Na sequência, estão bovinos, milho, cana-de-açúcar e frangos. Juntos, esses segmentos representam 68,3% do valor bruto da produção agropecuária nacional. Na análise por unidades da federação, Mato Grosso registra o maior valor estimado, seguido por Minas Gerais e São Paulo. O valor bruto da produção agropecuária é calculado mensalmente com base nas estimativas de produção e nos preços recebidos pelos produtores rurais. Thaísa Vitória para a Voz do Brasil.
4: Crianças, adolescentes e idosos com diabetes vão ter acesso à insulina glargina pelo SUS.
3: Esse medicamento possui uma resposta mais prolongada no organismo e permite um controle mais estável da glicemia.
4: Todos os estados devem receber o insumo até o final do mês, segundo a estimativa do Ministério da Saúde.
6: A insulina glargina ofertada pelo SUS tem ação prolongada e, na maioria dos casos, permite apenas uma aplicação diária. Outros tratamentos podem exigir até 3 aplicações no mesmo período. Além disso, permite um controle mais estável da glicemia, como destacou a secretária de Ciência, Tecnologia e Inovação em Saúde, Fernanda Denegri.
7: Ela é mais estável porque ela é de longa duração, então ela permanece no corpo por 24 horas, então ela reduz as chances de hipoglicemia ao longo do dia, reduz o risco de daquela hipoglicemia noturna, que quem usa a insulina às vezes se preocupa.
6: O público-alvo são pacientes de 2 a 18 anos incompletos com diabetes tipo 1 e pessoas com 70 anos ou mais com diabetes tipo 1 ou 2. O paciente Ubiratã Geraldo Pinto Ribeiro, de 80 anos, já começou a fazer uso do novo medicamento.
8: Comecei a aplicar esse remédio uma vez por dia, pego no posto de saúde com receita médica, o enfermeiro me explicou como se deve aplicar, eu aplico. E todos com a diabetes controlada.
6: Mais de 250 mil tubetes de insulina glargina foram encaminhadas a 16 estados. Também foram distribuídas 52 mil canetas reutilizáveis para aplicação do medicamento. O Ministério da Saúde estima que todos os estados recebam os insumos até o fim de julho. De acordo com a secretária Fernanda Denegri, de Ciência, Tecnologia e Inovação em Saúde, a transição para um novo tratamento será feita de forma gradual.
7: São 2 milhões de pacientes que usam insulina no SUS, então a ideia é que neste ano 30% das pessoas já possam migrar para essa insulina mais moderna, no ano que vem seria 60% e ao longo de 3 anos a gente completaria para chegar até 80% dos pacientes.
6: Para ter acesso ao medicamento, o cidadão deve procurar a unidade básica de saúde mais próxima de sua residência, com a receita médica carimbada. Pais, responsáveis ou cuidadores também podem solicitar a substituição pela nova insulina. Junto ao medicamento, será entregue uma caneta reutilizável para aplicação, com validade de 3 anos, além das agulhas necessárias para administração correta. Reportagem Natália Koslick.
3: Se você é motociclista e pensa em comprar um

0: Capacete novo, atenção.
1: Uma mudança na fiscalização promete dar mais segurança na hora da compra.
0: Desde o início do mês, todas as lojas e fabricantes só podem vender capacetes com um novo selo do Inmetro.
1: A novidade é a presença de um QR Code que permite checar a autenticidade do equipamento usando o celular.
2: Muito além de um acessório obrigatório, o capacete pode ser a diferença entre a vida e a morte. E os números mostram por quê. Em 2024, mais de 37 mil pessoas morreram no trânsito brasileiro. Quase 42% dessas vítimas eram motociclistas. Em Brasília, o aposentado e motociclista Getúlio Hahnemann viveu na prática a importância de um capacete certificado. Após um acidente de moto, ele escapou de sequelas graves graças ao equipamento de segurança.
3: O carro na minha lateral deu uma freada e apareceu um camarada que estava atravessando. O carro não atropelou ele e sobrou para mim. Não tive mais nada grave porque eu estava usando capacete.
2: Histórias como a do Getúlio reforçam a importância de escolher um produto certificado. Desde 1º de julho, fabricantes, distribuidores e lojas só podem vender capacetes com o novo selo de conformidade do Inmetro. A principal novidade é um QR Code que permite ao consumidor verificar na hora da compra se o produto é autêntico. O chefe da divisão de regulamentação e qualidade regulatória do Inmetro, Hércules Antônio da Silva Souza, explica a mudança.
4: A gente identificou uma série de fraudes nos selos da conformidade ou selo do Inmetro que eram usados até então, que vai levar o consumidor a ter uma informação falsa. O segundo é que a gente está criando uma ferramenta que agora permite uma informação muito mais qualificada. Ele agora pode se utilizar de um QR Code que vem no selo, único, inviolável, que não pode ser falsificado. Ele, ao utilizar essa leitura do QR Code, ele passa a ter informações muito mais qualificadas.
2: Quem já possui um capacete certificado com o selo antigo pode continuar usando normalmente. A mudança vale apenas para a comercialização de novos produtos. Capacetes vendidos sem o novo selo e sem o QR Code passaram a ser considerados irregulares. Alerta Hércules Antônio do Inmetro.
4: Um capacete sem selo é, na verdade, uma compra inadequada, porque você está se colocando numa condição de risco, acreditando que o capacete vai te proteger, mas na hora que você mais precisar dele, ele vai falhar, porque ele não passou pelos ensaios de avaliação.
2: O empresário Iago Dias, dono de uma loja de capacetes em Brasília, defende a mudança e fala o que é preciso ficar atento na escolha de um capacete.
5: Verificar o selo do Inmetro, se realmente é legítimo, saber o tamanho certo, e o terceiro, que eu falo muito com meus clientes, é não economizar onde há segurança, então prezar sempre pela qualidade.
2: Na dúvida, a recomendação é simples: comprar sempre em estabelecimentos confiáveis, conferir o novo selo do Inmetro e verificar a autenticidade pelo QR Code. Afinal, quando o assunto é capacete, economia nunca pode custar segurança. Reportagem Pablo Mundim.
0: As inscrições para o processo seletivo do FIES, o Fundo de Financiamento Estudantil, para o segundo semestre do ano, acabam amanhã.
1: O FIES oferece financiamento a estudantes matriculados em cursos superiores de instituições privadas.
0: As inscrições devem ser feitas no Portal Único de Acesso ao Ensino Superior.
1: E essas foram as notícias do Governo Federal.
0: Uma realização da Secretaria de Comunicação Social da Presidência da República.
1: Com produção da empresa Brasil de Comunicação.
0: Fique agora com as notícias do Poder Judiciário e do Congresso Nacional. Boa noite.
1: Boa noite para você. Até amanhã.
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8: Supremo Tribunal Federal divulga nota sobre manifestações do governo dos Estados Unidos.
9: Eleições 2026. TSE já pode divulgar boletins e orientações ao eleitorado.
8: Para o STJ, direito de retenção por benfeitorias em imóvel não se aplica a inquilino inadimplente.
9: Boa noite, eu sou Marcela Luiza.
8: E eu sou Walter Lima.
9: O Supremo divulgou uma nota nesta quinta-feira em resposta às manifestações do governo dos Estados Unidos sobre decisões da justiça brasileira.
8: O STF afirma que atua exclusivamente por força da Constituição Federal, reforçando que as decisões tomadas são públicas e fundamentadas na Constituição e nas leis do Brasil.
9: O Supremo destaca que a independência do Poder Judiciário é um princípio essencial do Estado Democrático de Direito e defende que as relações entre países devem respeitar a soberania e a autonomia das instituições.
8: Também afirma que eventuais divergências entre Estados devem ser tratadas por vias diplomáticas e pelo direito internacional, e não por ações que possam pressionar o judiciário. Por fim, o tribunal reafirma que continuará a trabalhar com independência em defesa da Constituição, da democracia, da separação dos estados e do Estado de Direito.
9: Em regra, inquilino que fez benfeitorias tem direito de permanecer no imóvel alugado até ser indenizado.
8: Só que para o STJ, se ele for inadimplente, não pode usufruir do direito de retenção. Fátima Uchoa.
10: A locadora ajuizou ação de despejo com pedido de rescisão contratual, retomada do imóvel e pagamento dos aluguéis e encargos em atraso. O juízo de primeiro grau decretou o despejo e condenou a inquilina a pagar os débitos, mas assegurou o direito de ela ser indenizada por melhorias comprovadas e ser compensada por valores gastos com reforma. O Tribunal de Justiça de Goiás afastou o direito de retenção do imóvel, mantendo os demais pontos da decisão. No STJ, a terceira turma negou o pedido de retenção. Segundo a relatora ministra Nancy Andrighi, a falta de pagamento rompe o equilíbrio contratual e afasta a boa-fé objetiva necessária para o exercício do direito de retenção.
9: Petrobras vai ter de indenizar viúva de mergulhador que prestava serviço para a estatal.
8: A decisão reconhece que a morte do profissional foi causada pela falta de segurança no ambiente de trabalho. Marla Lacerda.
11: O trabalhador terceirizado morreu durante uma operação de mergulho no litoral do Ceará. Com base em laudo pericial, a Justiça do Trabalho cearense concluiu que o acidente estava ligado diretamente às más condições dos equipamentos utilizados pelo mergulhador. O TST manteve a decisão e responsabilizou a Petrobras subsidiariamente por ser a tomadora do serviço.
9: A partir de hoje, o Tribunal Superior Eleitoral poderá utilizar espaços na programação de rádio e televisão para divulgar comunicados e orientações sobre as eleições 2026.
8: O objetivo é ampliar o acesso da população a informações confiáveis sobre o processo eleitoral.
9: Poderão ser veiculados, por exemplo, esclarecimentos e incentivos à participação feminina, a participação dos jovens e da comunidade negra na política.
8: O TSE também pode divulgar esclarecimentos aos cidadãos sobre as regras e os procedimentos de votação.
9: Justiça assegura educação diferenciada para indígenas do município de Novo Repartimento, no Pará.
8: Sentença também invalida a exigência inconstitucional para a contratação de professores indígenas. Sabrine Menezes.
12: A ação foi proposta pelo Ministério Público Federal após atraso no ano letivo de 2025 nas escolas das aldeias. Ao analisar o caso, a Justiça condenou o município, a União e o Fundo Nacional de Desenvolvimento da Educação, o FNDE, a implementarem uma série de medidas corretivas e ao pagamento de R$ 750 mil por danos morais coletivos. A determinação garante que crianças indígenas da etnia Paracanã tenham direito à educação escolar intercultural, diferenciada e bilíngue.
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9: Uma boa noite.
8: E até amanhã.
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1: Eu sou Paula Groba.
2: E eu sou Humberto Pinheiro.
1: E estes são os destaques de hoje do Jornal do Senado, que começa agora.
2: Acordo entre Congresso e governo viabiliza a renegociação de dívidas rurais.
1: Senado aprova restrições ao compartilhamento de imagens de vítimas de crimes e acidentes.
2: Avança projeto que acaba com liberdade provisória para presos em flagrante por crimes hediondos.
1: Boa noite.
2: Boa noite.
1: Presos em flagrante por crimes hediondos podem perder o direito à liberdade provisória. A mudança está prevista em um projeto aprovado pela Comissão de Segurança Pública do Senado.
2: O texto prevê 7 hipóteses em que a liberdade provisória deverá ser negada pelo juiz. Os detalhes com Bruno Lourenço.
3: A proposta aprovada na Comissão de Segurança Pública proíbe expressamente que juízes concedam liberdade provisória ou apliquem medidas cautelares alternativas à prisão para quem for detido em flagrante, cometendo crimes considerados de extrema gravidade. O relator, senador Wilder Moraes, do PL de Goiás, diz que a impunidade e a soltura reiterada de criminosos perigosos alimentam os índices de violência.
4: Indivíduos que pratiquem delitos de tal natureza não devem ser agraciados com liberdade provisória, sendo por isso insuscetíveis de qualquer imposição de medida cautelar diversas da prisão. Criminosos que praticam crimes hediondos devem permanecer presos. Foi esse o objetivo do nosso constituinte originário e, em último caso, do próprio povo brasileiro, verdadeiro titular do poder constituinte.
3: O texto prevê 7 hipóteses em que a liberdade provisória deverá ser obrigatoriamente negada pelo juiz. A proibição de soltura passa a valer para réus reincidentes, com histórico de múltiplas prisões em flagrantes anteriores, integrantes de organizações criminosas, armadas ou milícias, pessoas que portem ilegalmente armas de fogo de uso restrito ou proibido e quem cometer crimes hediondos, crimes com violência ou grave ameaça, ou envolvidos com tráfico interestadual ou internacional de drogas. O projeto seguiu para a Comissão de Constituição e Justiça.
1: Também avançou no Senado o projeto que assegura a mudança de nome completo a mulheres vítimas de violência doméstica.
2: Uma medida especial de proteção, quando houver risco à integridade física ou psicológica da mulher. Repórter Patrícia Oliveira.
5: Mulheres que sofrem violência doméstica e familiar poderão alterar o nome e o sobrenome para dificultar a localização da vítima pelo agressor em caso de perseguição. Pelo texto aprovado, a mudança dependerá de decisão judicial. Será solicitada pela própria vítima e tramitará sob segredo de justiça. O relatório lido pelo senador astronauta Marcos Pontes, do PL de São Paulo, estabeleceu prazo de 5 dias úteis para os cartórios fazerem a alteração.
6: Pode envolver acompanhamento especializado, restrições de acesso a informações, mudança de localidade e outras providências necessárias a neutralizar ameaças graves.
5: A proposta também prevê a alteração do nome completo dos filhos menores após avaliação para garantir a segurança da família. O projeto segue para a Comissão de Constituição e Justiça.
1: E por falar em proteção, o Senado aprovou um projeto com regras para a divulgação de imagens de vítimas de crimes e acidentes. Quem registrar ou compartilhar esse tipo de conteúdo poderá ser punido com pena de 6 meses a 2 anos de prisão.
2: A proposta, inspirada no caso da cantora Marília Mendonça, segue agora para nova análise da Câmara dos Deputados. Repórter Pedro Pincer.
7: De autoria da deputada Laura Carneiro, do PSD do Rio de Janeiro, o texto aprovado estabelece que não haverá crime quando a divulgação for necessária à administração da justiça, atender a interesse público devidamente justificado ou ocorrer com o consentimento da vítima. A proposta ainda altera o Código Civil para prever que o registro ou a divulgação de imagens de vítimas de crimes ou acidentes e de cadáveres poderão ser proibidos quando atingirem a honra da pessoa retratada ou tiverem finalidade comercial. Atualmente, a legislação já prevê restrições para a divulgação de escritos e imagens de uma pessoa nessas situações. O relator, senador Marcelo Castro, do MDB do Piauí, explicou o que motivou a apresentação do projeto.
8: foi o acidente que aconteceu com a cantora Marília e compositora Marília Mendonça, que foi filmada a imagem dela, foi divulgado. Isso causou um grande trauma e esse projeto visa exatamente a proteger essas imagens de pessoas que são vítimas de acidente ou de violência.
7: O texto alternativo de Marcelo Castro altera ainda a pena prevista no texto original. Em vez de reclusão, a punição passa a ser de detenção de 6 meses a 2 anos e multa. Por causa das mudanças aprovadas pelo Senado, o texto volta para a nova análise da Câmara dos Deputados.
1: A Comissão de Assuntos Sociais debateu regras para o trabalho por aplicativos. Representantes dos trabalhadores cobraram mais segurança, proteção social e transparência.
2: Já representantes das plataformas defenderam a preservação da autonomia e da flexibilidade. Repórter Henrique Nascimento.
9: Segurança, proteção social e regras para as plataformas estiveram em debate na Comissão de Assuntos Sociais. A audiência reuniu trabalhadores, empresas, especialistas e representantes do poder público para discutir a regulamentação do trabalho por aplicativos. A senadora Leila Barros, do PDT do Distrito Federal, defendeu um equilíbrio entre direitos e sustentabilidade do setor.
10: É esse equilíbrio que buscamos, assegurar direitos e condições dignas de trabalho sem inviabilizar o desenvolvimento do setor.
9: A presidente do Sindicato dos Motoristas de Aplicativo de Mato Grosso, Solange Moraes, chamou a atenção para a segurança dos profissionais.
10: Porque o trabalhador por aplicativo não pede esse privilégio. Ele pede apenas aquilo que qualquer cidadão brasileiro merece. Direito de trabalhar, direito de viver. E é o direito de voltar para casa com segurança.
9: Segundo o IBGE, o número de pessoas trabalhando por aplicativos teve um crescimento de 25%, atingindo a marca de quase 2 milhões de pessoas.
1: E a senadora Roberta Scioli, do Republicanos de Roraima, defendeu a adoção de medidas para ampliar a oferta de voos e reduzir o preço das passagens aéreas no estado. A parlamentar destacou que dados do Anuário do Transporte Aéreo apontam Roraima como estado com a maior tarifa média do país e afirmou que a situação compromete a mobilidade da população.
2: Segundo a senadora, o elevado custo das passagens dificulta o acesso a serviços de saúde, educação e oportunidades de trabalho, além de afetar o desenvolvimento econômico do estado. Roberta Scioli informou que solicitou esclarecimentos ao Ministério de Portos e Aeroportos sobre as ações previstas para ampliar a concorrência e reduzir as tarifas.
11: Não queremos apenas explicações, queremos planejamento, compromisso e resultados. Roraima precisa de mais voos, melhores horários, maior concorrência e políticas públicas que reconheçam as particularidades da região norte. Porque morar em Roraima não pode significar pagar a passagem aérea mais cara do Brasil.
1: O plenário do Senado aprovou o pedido de urgência para análise do projeto que muda as regras do seguro rural. Com a decisão, a proposta que veio da Câmara dos Deputados não precisará passar pelas comissões do Senado e poderá ser votada diretamente pelo plenário. O presidente da Casa, Davi Alcolumbre, afirmou que o acordo para a votação foi construído com o governo e destacou o apoio do ministro da Fazenda em exercício, Dario Durigan, nas negociações.
2: E um acordo entre o Congresso e o governo viabilizou a edição da medida provisória que trata da renegociação de dívidas rurais para produtores de todo o Brasil.
1: Segundo o texto, a medida é uma resposta ao salto da inadimplência no setor, que praticamente dobrou nos últimos 2 anos. Repórter Douglas Castilho.
12: Diante desse cenário, resultado da maior recorrência de eventos climáticos extremos, como as enchentes do Rio Grande do Sul, e da instabilidade internacional intensificada por conflitos como as guerras na Ucrânia e no Oriente Médio, a medida provisória cria novas linhas de crédito rural e permite que a União participe de um fundo garantidor para cobrir operações de empréstimos aos produtores afetados por catástrofes naturais. Ao agradecer pela parceria com o ministro da Fazenda, Mário Durigan, a ex-ministra da Agricultura, a senadora Tereza Cristina, do PP de Mato Grosso do Sul, falou da extensão da MP.
13: Atendendo não só o Rio Grande do Sul, mas a todo o Brasil, porque foi atendido não só os produtores que têm problemas de endividamento por conta de problemas climáticos, mas também por problemas de renda. Então, ampliou-se muito o escopo. Foi um ótimo acordo pelo Brasil.
12: A medida provisória, que tem eficácia imediata, será analisada por uma comissão mista de senadores e deputados federais antes de ser votada pelos plenários da Câmara e do Senado.
2: Edição de Paula Groba e trabalhos técnicos de João Lira, o Jornal do Senado fica por aqui. Acompanhe agora as notícias da Câmara dos Deputados. Boa noite.
1: Boa noite e até amanhã.
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15: Câmara prioriza atendimento de mulheres que sofreram perda gestacional.
16: Proposta cria sala exclusiva de perícia médica em crianças e adolescentes.
15: Comissão aprova penas à empresa que permite pornografia criada por IA.
16: Parlamentares analisam selo de inclusão para micro e pequenas empresas.
15: Boa noite. Avança na Câmara a proposta que cria o selo Empresa Inclusiva. O objetivo é reconhecer empresas de pequeno porte que contratam pessoas com deficiência, como informa a repórter Silvia Munhato.
17: A Comissão de Trabalho aprovou o projeto que cria o selo Empresa Inclusiva para micro e pequenas empresas. A ideia é reconhecer empresas de pequeno porte que promovam a inclusão de pessoas com deficiência em seus quadros de funcionários. A relatora, deputada professora Marcivânia, do PCdoB do Amapá, defendeu a medida.
18: Eles vão ter um selo que vai dar credibilidade, vai fazer as pessoas também olharem para essas empresas de forma diferente, porque existe um sentimento, acho que de todo mundo, de valorizar empresas que tenham boas iniciativas.
17: O selo será uma certificação concedida pelo Poder Executivo, com validade de 2 anos. As empresas que cumprirem um conjunto de requisitos, como manter percentual mínimo de trabalhadores com deficiência, adotar medidas de acessibilidade física e digital e utilizar tecnologias assistivas. As empresas certificadas terão direito ao uso da logomarca oficial do selo, além de prioridade em programas governamentais. Segundo dados do Cadastro Geral de Empregados e Desempregados, citados na justificação do projeto, mais de 17 milhões de brasileiros possuem algum tipo de deficiência, mas menos de 1% dos vínculos empregatícios ativos correspondem a esse grupo. A legislação atual obriga apenas empresas com 100 ou mais empregados a reservar vagas para pessoas com deficiência. O projeto que cria o selo Empresa Inclusiva para empresas de menor porte será analisado agora pela Comissão de Defesa dos Direitos das Pessoas com Deficiência. Da Rádio Câmara de Brasília, Silvia Minhato.
14: Política.
16: Chico Alencar, do PSOL do Rio de Janeiro, avalia que o volume de emendas parlamentares previsto no orçamento de 2026 enfraquece a articulação entre os poderes. O deputado também afirma que os recursos, estimados em 61 bilhões de reais, distorcem o planejamento nacional.
15: Chico Alencar ainda aponta que a falta de rastreabilidade e transparência na destinação das emendas mantém práticas semelhantes ao orçamento secreto, com prejuízo para políticas públicas de saúde, educação, mobilidade urbana e infraestrutura.
16: Tadeu Venere, do PT do Paraná, repudia a indicação irregular de emendas parlamentares por pessoas sem mandato eletivo ativo. Na opinião do deputado, a tentativa de criar o que ele chama de poder paralelo gera constrangimento e a perda de credibilidade do Congresso.
15: Ao elogiar decisões judiciais recentes de bloqueio de bens e recursos contra dirigentes partidários e ex-parlamentares, Tadeu Venere reforça que a indicação de verbas é um direito exclusivo de quem foi eleito pelo povo. Ele cobra investigações e punições dos responsáveis por irregularidades.
16: Roberto Monteiro Pai, do PL do Rio de Janeiro, critica o uso que políticos fazem do nome de Deus para se aproximar do eleitorado. O deputado cobra coerência ética e respeito aos mandamentos religiosos nas condutas diárias e no respeito ao próximo.
15: Roberto Monteiro Pai alerta que todos prestarão contas de suas ações e palavras. O congressista destaca que, mesmo defendendo seu campo político, a direita evita ataques pessoais a seus adversários em respeito aos princípios que professa.
16: Eli Borges, do Republicanos do Tocantins, manifesta preocupação com o que considera ameaças à liberdade religiosa no Brasil. Ele cita a interrupção de culto evangélico por policiais e questionamento a uma oração feita em um fórum de conselheiros tutelares.
15: Eli Borges afirma que manifestações de fé vêm sendo tratadas com restrições crescentes em espaços públicos e religiosos. Ele assinala que o país precisa levar a sério a defesa da liberdade religiosa para evitar que cultos sejam limitados por decisões institucionais.
14: Ciência e tecnologia.
16: Comissão aprova punições a empresas que permitem pornografia criada por inteligência artificial. A repórter Júlia Lopes nos conta quais serão as penas.
19: A Comissão de Comunicação da Câmara aprovou um projeto de lei que prevê multas e sanções para empresas de tecnologia e redes sociais que permitirem a criação e a circulação de pornografia gerada por inteligência artificial, as chamadas deepfakes. Pelo texto, fica proibido o uso de IA para criar imagens ou vídeos de nudez e conteúdo sexual sem autorização da pessoa envolvida. No caso de adultos, a prática só será permitida com consentimento expresso. Já para menores de idade, a regra é ainda mais rígida. Qualquer conteúdo desse tipo é totalmente proibido, mesmo que não envolva pessoas reais. A proposta estabelece que empresas que descumprirem as regras poderão ser multadas em até 2% do faturamento do grupo econômico, limitado a 50 mil salários mínimos. Em casos mais graves, a punição pode chegar à proibição do uso de ferramentas de inteligência artificial. O texto aprovado é do relator deputado Jadiel Alencar, do Republicanos do Piauí. Ele afirmou que o objetivo da medida é proteger crianças, adolescentes e adultos contra a manipulação de imagem. Dados da ONG SaferNet mostram que denúncias de abuso sexual infantil online, muitas vezes envolvendo o uso de IA para a criação de deepfakes, cresceram e ultrapassaram 63 mil registros em 2025, o segundo maior número em 20 anos. Para o autor da proposta, deputado João Daniel, do PT de Sergipe, a ideia é promover uma internet mais responsável e garantir punição para quem comete crimes no ambiente digital.
20: Nós precisamos utilizar a inteligência artificial, as redes sociais, para o bem, para o amor, para a solidariedade, para a boa informação. Não podemos aceitar esse tipo de ação que é cometida por criminosos que utilizam a inteligência artificial e as redes sociais para prejudicar e cometer crimes através da internet.
19: O projeto também determina que conteúdos gerados por IA tenham identificação clara como marca d'água, indicando que são artificiais. Além disso, obriga as plataformas a remover rapidamente conteúdos ilegais e a manter canais acessíveis para denúncias. A proposta ainda prevê punições para quem produzir ou compartilhar deepfakes sexuais envolvendo menores ou adultos sem consentimento. Nesses casos, as vítimas poderão ser indenizadas por danos morais e materiais. A proposta que impõe sanções a empresas de tecnologia que permitem a circulação de conteúdo sexual pornográfico gerado por inteligência artificial sem consentimento segue agora para análise da Comissão de Ciência e Tecnologia. Da Rádio Câmara de Brasília, Júlia Lopes.
21: Segurança Pública.
22: Contrária ao projeto de lei que criminaliza a misoginia, Clarissa Tércio, do PP de Pernambuco, afirma que o texto ameaça as liberdades de expressão e religiosa sem garantir proteção efetiva às mulheres. Segundo sua leitura, a proposta ainda pode prejudicar a empregabilidade feminina e gerar insegurança jurídica.
16: Clarissa Tércio contesta a informação de que o grupo de trabalho que analisava o projeto aprovou por unanimidade o texto. De acordo com a parlamentar, todas as deputadas de oposição votaram contra e desmerecer esses votos já é, por si só, um ato de silenciamento e misoginia.
22: Já Maria do Rosário, do PT do Rio Grande do Sul, solicita aprovação imediata do projeto de lei da misoginia e faz um apelo pelo fim da obstrução da matéria. Ela argumenta que a proposta é urgente para salvar vidas e combater a escalada de violência contra as mulheres no país.
16: Maria do Rosário afirma que a violência de gênero mata 4 mulheres por dia no Brasil. A deputada critica o uso de discursos religiosos para justificar o ódio contra elas e observa que o projeto também ajuda a reduzir o número de crianças órfãos de vítimas de feminicídio.
22: Luiz Lima, do Novo do Rio de Janeiro, critica o posicionamento da bancada governista em votações que endurecem regras de cumprimento de pena para crimes hediondos. Ele defende punições mais rígidas como resposta ao aumento da violência contra diferentes grupos da população.
16: Luiz Lima sustenta que o combate à criminalidade exige medidas mais severas a quem comete homicídio e crimes contra crianças. O parlamentar afirma que a segurança pública deve proteger toda a população, sem distinção de raça, gênero, orientação sexual ou posição política.
21: Agricultura.
22: Câmara aprovou e encaminhou para análise do Senado o projeto de lei que proíbe a comercialização de leite em pó importado reconstituído no Brasil.
16: A ideia é proteger o produtor brasileiro e garantir mais transparência ao consumidor, como informa a repórter Maria Neves.
0: A Comissão de Constituição e Justiça da Câmara dos Deputados aprovou o projeto que proíbe a reconstituição de leite em pó importado para que seja vendido na forma líquida no Brasil. Pelo texto, empresas que descumprirem a norma ficam sujeitas a multa de até R$1 milhão. O infrator também poderá sofrer suspensão do alvará de funcionamento de forma temporária ou definitiva. De acordo com a autora do texto, deputada Daniela Rainer, do PL de Santa Catarina, o produtor de leite brasileiro sofre uma crise sem precedentes, causada em grande medida pela importação de leite em pó, que é reidratado e vendido como leite fluido no mercado interno. De acordo com ela, além de defender os produtos nacionais, o projeto traz proteção para o consumidor.
3: Esse projeto de lei busca também que o consumidor saiba o que ele está consumindo, mas especialmente para que o nosso produtor de leite tenha o seu produto valorizado. Para que o agricultor brasileiro, o produtor de leite brasileiro, tenha sim condições de se recuperar e não tenha essa concorrência desleal batendo na porta dele todos os dias, que em muitos casos acabou inviabilizando a produção leiteira brasileira.
0: O relator da proposta na comissão, deputado Domingos Sávio, do PL Mineiro, também afirma que a medida busca proteger o mercado interno de práticas desleais de comércio. Segundo o parlamentar, a preferência pela utilização de leite nacional não configura discriminação arbitrária, representa apenas um instrumento legítimo de política pública voltada à proteção da cadeia produtiva do país. Domingos Sávio sustenta ainda que a norma não proíbe a importação do produto, somente busca restaurar um mínimo de isonomia entre o produtor nacional de leite e o produto reconstituído a partir de matéria-prima importada e subsidiada. O texto aprovado permite a reidratação do leite em pó para venda no mercado nacional somente em caso de desabastecimento do produto na forma líquida. Da Rádio Câmara de Brasília, Maria Neves.
4: Comissões.
22: A inclusão da injeção semestral contra o HIV no SUS esbarra em preço alto, segundo apontaram especialistas em debate realizado recentemente na Câmara. A reportagem é de Emanuele Brasil.
23: O Ministério da Saúde, especialistas e representantes da sociedade civil afirmaram em debate na Câmara dos Deputados que o alto custo e o monopólio imposto pela indústria farmacêutica dificultam a incorporação do medicamento Lenacapavir ao Sistema Único de Saúde. O fármaco que previne a infecção pelo HIV com apenas 2 injeções anuais, é defendido por especialistas e pela sociedade civil como a principal solução para reduzir o estigma e o abandono da prevenção diária em comprimidos. Embora o Lenacapavir já tenha o registro na Anvisa, ele ainda não está disponível no SUS. O medicamento passa agora por uma fase de definição de preço pela Câmara de Regulação do Mercado de Medicamentos. Somente após essa etapa é que o CONITEC, Comissão Nacional de Incorporação de Tecnologias no SUS, avaliará se o custo-benefício permite a oferta gratuita na rede pública. Coordenadora da mesa, a deputada Duda Salaber, do PSOL de Minas Gerais, ressaltou que a atualização das tecnologias de prevenção é fundamental para atender as populações mais vulneráveis de forma digna. A parlamentar é autora de um projeto de lei que declara o medicamento como de interesse público, passo que pode facilitar uma futura quebra de patente.
24: Nós não queremos um SUS refém do mercado. Nós queremos Lenacapavir no SUS e queremos vida acima das patentes.
23: O debate foi encerrado com a cobrança de que o governo federal defina uma estratégia clara para garantir o acesso ao Lenacapavir antes da Conferência Internacional de AIDS, que acontecerá no Brasil em julho. Da Rádio Câmara de Brasília, Emanuele Brasil.
4: Direitos Humanos.
16: projeto cria sala exclusiva nas perícias médicas ligadas aos estados para atendimento de crianças e adolescentes.
22: O repórter José Carlos Oliveira tem mais dados sobre a proposta.
5: Em fase final de análise na Câmara dos Deputados, projeto de lei cria sala exclusiva nos institutos médico-legais para atender crianças e adolescentes vítimas de violência. A proposta do deputado Marcos Polon, do PL do Mato Grosso do Sul, já passou pelas comissões de segurança pública e de previdência. Resta apenas a aprovação da Comissão de Constituição e Justiça para o texto seguir diretamente para a análise do Senado. A relatora, deputada Daniela do Vaguinho, do Rio de Janeiro, explica o principal objetivo da proposta.
6: O projeto enfrenta um problema muito grave, a revitimização. Hoje, muitas crianças e adolescentes vítimas de violência precisam passar por perícias em ambientes comuns dos IMLs, dividindo espaço com adultos, inclusive suspeitos e pessoas em situações graves, o que é totalmente inadequado. Isso aumenta o trauma.
5: O texto prevê que os IMLs destinem locais exclusivos para esses jovens sem risco de exposição a situações intimidantes ou vexatórias durante o processo judicial. Daniela do Vaguinho ressalta que as secretarias estaduais de segurança pública e as polícias civis terão prazo de 2 meses para cumprir a regra a partir da transformação da medida em lei.
6: O que buscamos é garantir proteção, respeito e cuidado nesse momento tão delicado. São mudanças simples, mas muito significativas. Uma sala exclusiva rompe com a lógica atual dos IMLs, garante privacidade, evita o contato com adultos e suspeitos e com um espaço adequado e equipe preparada, a escuta é mais segura, o exame é mais cuidadoso e a prova mais qualificada.
5: A proposta segue diretrizes da Constituição e do Estatuto da Criança e do Adolescente quanto à proteção desses jovens diante de todas as formas de negligência, violência e opressão. Da Rádio Câmara de Brasília, José Carlos Oliveira.
21: Saúde.
16: A Câmara aprovou prioridade de atendimento no SUS para mulheres que sofreram perda gestacional. Entenda a medida com a repórter Sofia Peçanha.
7: A Comissão de Constituição e Justiça aprovou o projeto que garante prioridade de atendimento psicológico e social pelo Sistema Único de Saúde, o SUS, para mulheres que sofreram aborto espontâneo, óbito fetal ou perinatal. O aborto espontâneo ocorre quando a gestação é interrompida de forma natural. O óbito fetal ocorre quando o bebê morre ainda durante a gravidez. E o óbito perinatal envolve mortes registradas no fim da gestação ou nos primeiros dias após o nascimento. O texto aprovado altera a Lei Orgânica de Saúde, além de reunir outros 5 projetos que estavam sendo analisados em conjunto e que tratavam da humanização do luto parental, do atendimento especializado no SUS e da adoção de protocolos específicos para esses momentos por hospitais públicos e privados. A relatora das propostas nas comissões de Previdência e de Constituição e Justiça, a deputada Cristone Nieto, do PL do Rio de Janeiro, destacou que os serviços de saúde devem estar atentos para o sofrimento das mulheres cuja gravidez resultou em óbito do bebê.
8: Desse modo, resta mais que evidente a necessidade que haja acompanhamento profissional dessa gestante, a fim de que o luto, o sentimento de perda enfrentado por elas, seja devidamente conduzido.
7: Entre as medidas previstas estão: prioridade de atendimento psicológico, acompanhamento multiprofissional, separação de alas hospitalares para mães que sofreram perda gestacional e possibilidade de registro do nome escolhido pelos pais para bebês natimortos na sessão de óbito. Segundo o parecer aprovado, a proposta busca estabelecer diretrizes gerais de acolhimento e humanização no atendimento às famílias, sem detalhar procedimentos específicos em lei. O projeto também prevê medidas para evitar constrangimentos às mães em situação de luto durante a internação hospitalar, além de ações de orientação e capacitação de profissionais de saúde. Segundo a deputada Cristone Nieto, a proposta tem impacto direto no processo de recuperação emocional das famílias.
8: São medidas que, inclusive, levam em conta o tratamento respeitoso para com a família e, principalmente, para com a mãe, já que seu efeito também tem natureza psicologicamente benéfica e integrativa.
7: O projeto que garante prioridade no SUS para mulheres que sofreram perda gestacional será analisado agora pelo Senado. Da Rádio Câmara de Brasília, Sofia Peçanha.
21: Homenagem.
22: Paulo Teixeira, do PT de São Paulo, homenageia Valmir Rodrigues Chaves, conhecido como Bill do MST, falecido em abril. O deputado registra que a liderança popular contribuiu para a organização de trabalhadores do campo, assentamentos, cooperativas e comunidades rurais.
16: Termina agora o Jornal Câmara dos Deputados, produzido pela Rádio Câmara, com trabalhos técnicos de Wellington Teles e apresentação de Val Monteiro e Márcio Aquilissardi. Uma boa noite para você.
22: A Voz do Brasil volta amanhã. Boa noite.
9: 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Boa noite.

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2: Vinte, 6 para as 11, Arauto.
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2: 11:01, Arauto.
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2: 27 para meia-noite, Arauto.
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Muito obrigado, gente! Obrigado pela presença, obrigado pela energia de vocês, obrigado pelo carinho. Obrigado por estar aqui com a gente em mais um dia especial, mais uma noite especial. E Deus abençoe nossos fã-clubes, nossos amigos, nossos familiares. Muito obrigado por somar com a gente toda essa noite.

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0: Meia-noite e um. 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

esse. Tem situação melhor que essa pra você mostrar a si mesmo que você é um vencedor, que você inspira vencedores tipo nós há 20 anos atrás. Muito louco, né? Olha que cenário lindo, plateia linda. Valeu a pena. Você é um exemplo

0: sozinho aquele que inspira gerações. E você é um desses, Thiago André.
1: Você também é um vencedor, Gabriel Barbi. Obrigado pela parceria.
2: Fala galera, que é o Murilo Ruffi aqui, você ouve.

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2: 28 para 1, Arauto.
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2: Eu acho que você tem que mandar aquela mensagem. Mas manda o que tá no seu coração.
3: Porque se fosse eu falaria mais ou menos assim.

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1: Vinte e oito pras duas. 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
2: Sete para as três, Arauto.
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2: Três e dois, Arauto.
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2: 4:26, Arauto.
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1: Quatro e 29, Arauto.
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3: 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Senhoras e senhores, meninos e meninas, crianças e criancinhas, alô bebês. Bom dia, bom dia, bom dia. Obrigado, senhor, por mais um dia. Obrigado por mais uma vez acordar. Obrigado, papai do céu, mamãe do céu, por mais essa data maravilhosa. Hoje é dia 17 de julho de 2026. Saudações, vamos juntos até às 7 horas. Hoje, no final do programa, tem um vale-compra de R$50 da Panisul. Começamos com Morena do Bailão, 99570-2200, nosso número do WhatsApp.

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1: Vamos com produção da equipe de jornalistas do Grupo Arauto as informações. A construção da galeria na IRS 409 entre Santa Cruz e Veracruz chega na reta final e amplia a capacidade de drenagem da região. A obra perto do Lago Dourado, do Lago Telmo Quisto, já está cerca de 90% concluído. A intervenção amplia a drenagem e reduz risco de alagamento na várzea. Falta apenas o asfalto. E se o desvio alagar, o trânsito poderá ser usado pela pista principal. Concessionárias terão que apresentar plano contra temporais no Rio Grande do Sul. A medida foi aprovada pela Assembleia Legislativa e obriga empresas de energia, água e rodovias a criar protocolos para reduzir impactos e eventos climáticos. O objetivo é agilizar a resposta e diminuir prejuízos à população. 5:19, bom dia.

Com alegria e informação, nosso primeiro glorioso intervalo. Regis Baier, bom dia. Salete Wagner, bom dia. Obrigado pela mensagem. Todos vocês aí que estão no nosso, na nossa companhia, agradecendo por mais esse dia. Hoje é dia 17 de julho de 2026. Hoje o Grupo Arauto vai acompanhar a reunião da ANVARP para celebrar também o aniversário da ANVARP, que acontece em Encruzilhada do Sul. O Grupo Arauto vai acompanhar durante o dia essa reunião da ANVARP, que reúne os prefeitos de toda a região, também prefeitos do Vale do Taquari e também prefeitos que compõem a CIS, o CIS Vale. Bora pro nosso glorioso intervalo.

0: Daqui a pouquinho tem o Brilhação.
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0: 5:27, Arauto.
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Na parada de sucesso, vamos chegando com música boa, Brilhação, a Lua e a Noite. Daqui a pouquinho mais informações, final do programa tem o vale de R$50 da Panisul. Entra aí na plataforma de sorteios da Arauto, participa.

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1: Cinco minutos agora, faltando para 6 horas, vamos à informação. Santa Cruz autoriza a construção do centro de reabilitação que vai atender 13 municípios. A prefeitura liberou o início da obra que vai ampliar o atendimento regional em saúde. A estrutura será voltada à reabilitação física e deverá fortalecer o acesso a pacientes em tratamentos especializados. Festival da Galinha Recheada de Rio Pardinho chega à 10ª edição. A programação vai acontecer dia 6 de setembro e reúne gastronomia, atrações culturais e música. O evento valoriza a culinária típica da localidade e espera receber visitantes de toda a região ao longo da programação. 24 minutos agora, faltando para 6.

0: Arauto, alegria e informação. Vamos lá, você pode mandar sua mensagem 99570-2200. É o número para você interagir com a gente, mandar sua mensagem para nós. Hoje é sexta-feira. No final do programa tem o vale de R$50 da Panisul. Vamos para mais um intervalo, daqui a pouco a gente está de volta.
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0: Abraço pra você, Lúcia Cortez. Abração, Lúcia.
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0: Quatorze minutos faltando para seis.
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do jeito que você sempre quis. Abraço para você que está com na nossa companhia. 9957-022-00, nosso número de WhatsApp.

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1: Cinco minutos agora, faltando para 6 horas da manhã, vamos à informação. Uma nova entidade vai representar as escolas Família Agrícola no Rio Grande do Sul a partir de agosto. A articulação vai reunir inicialmente as 4 EFAs com funcionamento no estado e terá ato de fundação marcado para o dia 21 de agosto em Santa Cruz do Sul. A associação vai fortalecer a atuação em defesa da educação do campo. Antigo orelhão da Praça Getúlio Vargas começa a virar biblioteca comunitária. A Prefeitura Municipal de Santa Cruz do Sul iniciou um trabalho de revitalização da estrutura, que vai permitir a troca gratuita de livros entre moradores. A proposta foi apresentada pelo vereador Edson Azeredo. Você já ouviu aqui também, Festival da Galinha Recheada chega à sua 10ª edição em setembro. Localidade de Rio Pardinho, Santa Cruz autoriza a construção do centro de reabilitação e atende 13 municípios. Concessionárias terão que apresentar plano contra temporais no Rio Grande do Sul e construção de galerias na RS-409 entre Santa Cruz e Vera Cruz chega na sua reta final. 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

0: Alô, São Gabriel, alô, Jairton Tomé, grande abraço pra você. É, vai estar por Santa Cruz hoje. Fazer um joguinho de futebol, né? Valeu, Jairton. Boa viagem a Santa Cruz do Sul. Bom dia, meu amigo Valmiro, abração pra ti, obrigado pela mensagem. Estela Maria, concordo contigo, viu? Mais motivação. É. Tem muita gente que se apega muito às previsões, aquilo que pode, né? Mas ainda tem dúvida. A gente tem que ter mais fé de que as coisas vão dar certo. Bora lá então pro nosso glorioso intervalo. No final do programa tem o sorteio de um vale compra de R$50 da Panisul. Bom dia, minha querida Roswitha Brown, bom dia pra você.
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0: que tem. Daqui a pouquinho a turma do restaurante Centenário. Bom dia, meninada. Turma que trabalha cedinho da manhã também, mas muitos estão em casa ainda, mas nos acompanhando já. Bom dia, turma do restaurante Centenário também, sempre nos acompanhando.
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0: 6:10, Arauto.
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0: Na região dos vales, 21 graus.
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Vamos lá com a informação, uma produção sempre da equipe de jornalistas do Grupo Arauto. Veracruz inaugura centro dia regional para ampliar atendimento a pessoas com deficiência. O serviço especializado é voltado para atendimento de jovens e adultos com deficiência em situação de dependência, além de oferecer suporte permanente de suas famílias. A solenidade de inauguração vai ser realizada amanhã às 15 horas no bairro Boa Vista. A nova taxação dos Estados Unidos preocupa a indústria gaúcha e mobiliza Fiergs. A Federação das Indústrias do Rio Grande do Sul alerta que a medida pode reduzir exportações e afetar empresas do Rio Grande do Sul. A entidade já articula ações para minimizar os impactos e defender os interesses do setor produtivo. São as informações aqui na Arauto. 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
2: 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Vamos até a Central de Meteorologia do Grupo Arauto falar com Rafael Cunha sobre a previsão do tempo. Rafael, muito bom dia, bem-vindo.
3: Muito bom dia a todos que nos acompanham. A máxima hoje na região alcança os 32 graus. O dia

0: deve ser ensolarado, assim como amanhã, quando a temperatura varia entre 19 e 31 graus. No entanto, amanhã à noite, a chuva já pode retornar à região. Chove também no domingo, na segunda, na terça, na quarta e algum resquício de chuva ainda na quinta-feira da próxima semana. No domingo, a temperatura varia entre 17 e 23 graus. Com as informações do tempo, Rafael Cunha.
1: Valeu, Rafael Cunha, com a previsão do tempo. 6:29, 6:29. Vamos lá. Você pode mandar sua mensagem 99570-2200, 99570-2200. Logo mais nós vamos sortear aí um vale-compra de R$50 da Panisul. Daqui a instantes.

0: Cria e Informação, muito bom dia. Você está acompanhando o Prozit WhatsApp até às 7 horas. Pode entrar na plataforma de sorteios, logo mais nós vamos sortear R$50 em vale compras da Panisul, né, banda? Hoje o Grupo Arauto vai estar em Encruzilhada do Sul, com seus veículos também, a Rádio Santa Cruz, a Arauto News, Arauto 95.7, Arauto 90,5, todo o Grupo Arauto vai estar em Encruzilhada do Sul acompanhando a reunião da ANVARP, né? Encontro também da CISVALE, da Associação dos Prefeitos do Vale do Taquari também, para celebrar os 65 anos da ANVARP, Associação dos Municípios do Vale do Rio Pardo. E nós precisamos destacar essa entidade, a ANVARP, e a ANVARP, que é a primeira entidade da Associação dos Municípios do Rio Grande do Sul, que foi fundada em 1961. E aí nós vamos então acompanhar também essa celebração. Tem a Assembleia da ANVARP hoje em Encruzilhada. Benito Pascoal é o prefeito, que é o presidente da ANVARP hoje. Aliás, o falar em Encruzilhada do Sul, domingo, dia 19, Encruzilhada do Sul completa também seus 177 anos. E tem muito a ver com Santa Cruz do Sul também, que em 1849, quando Encruzilhada virou município, Santa Cruz do Sul recebia na época os primeiros imigrantes alemães, em 1849, né? E Encruzilhada logo mais já virava município, já naquela data virava município. Osi Teixeira foi o primeiro prefeito de Encruzilhada do Sul. E o primeiro presidente da ANVARP foi Nestor Frederico Ren, que também foi o primeiro prefeito do município de Vera Cruz, né? Prefeito Gilson Becker. Nestor Frederico Ren, veracruzense. Ele que foi o primeiro prefeito em 1959, quando Vera Cruz foi fundado. Foi também o primeiro presidente da ANVARP, Associação dos Municípios do Vale do Rio Pardo. A primeira entidade de associação de municípios do Rio Grande do Sul e uma das primeiras do Brasil. Que visão, hein, tinha aquela gente naquela época. Flávia Raquel Etkes, muito bom dia pra você. Muito obrigado por estar com a gente, viu? Bom dia, meu amigo Gerson Brown, saudações pra você. Margit Agnes, bom dia, bom dia. Turma legal. Bom dia, Pedro. Jocelane Coimbra, bairro Monte Verde. É, grande abraço. Último dia, depois férias. Bom dia, Pedro. Abençoado dia pra ti, Maria Rutsatz. Valeu, valeu. Bom dia, grande Pedro. Abraço. Alô, Leonir Scherer. Bom dia pra ti também, muito digno secretário da Agricultura do Vale do Sol. Seu Andrei Cassol. Cassul, né? Ô, alemão. Como é que tamo? Tudo bem? Se alemão tá sempre feliz. Levantar cedo na sexta-feira, trabalhar, partiu trilha, vai fazer a trilha de Santa Cruz, ô? Tamo junto, dale. Vamos, vamos. É, dias 31 de agosto e 1º de... Aliás, 31 de julho e 1º de agosto é a trilha de Santa Cruz do Sul. Alô, trilheiros. Bora lá então pro nosso glorioso intervalo. Alô, alemão. Nosso boa amigo Cassel. Deixa eu ver só, eu sempre troco o nome dele aqui. É André Cassul. Agora acertei, né, alemão? Grande alemão. Ah, esse pesca um dourado que vou te contar. Pesca dourada até onde não tem. Ah, fui forte agora, né, ô alemão?
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0: Vai pegar fogo no salão. Mas de tanto dançar, viu?

0: 24 minutos faltando para 7, Arauto.
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2: Na região dos vales, 21 graus.
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0: 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A educação financeira pode ser incluída no currículo escolar. O Senado aprovou um projeto que inclui o tema no currículo nos ensinos fundamental e médio. O conteúdo será trabalhado ao longo da formação dos alunos em disciplina já existente. A proposta também prevê o ensino da educação fiscal, previdenciária sobre seguros. O tema pode se tornar obrigatório e agora passa pela última análise da Câmara dos Deputados. Sérgio Moraes quer ligar concessão do Rapidinho ao estacionamento subterrâneo. O prefeito de Santa Cruz do Sul afirmou que a próxima licitação do estacionamento rotativo deve exigir que a empresa vencedora construa e administre um estacionamento subterrâneo na Praça Getúlio Vargas. Segundo ele, a medida faz parte do projeto de modernização da área central, sem custos diretos para o município e ainda depende de interesse de empresas em assumir a parceria. 9 para 7.

0: Vamos lá, os abraços. Alô, Wanda da Panisul, muito obrigado pela audiência. Alô, turma da Panisul, Wanda, bom dia, bom dia. Alô, Jairton Tomé, alô, São Gabriel, um abraço, está nos acompanhando. Alô, meu amigo Rudinei, ô, Bent. Do Mercado Gás, em linha Santa Cruz, bom dia, tá na audiência também. Alô, Rogério Vartov, bom dia, bom dia, bom dia. Alô, Eder Blank, saudações. Alô, meu amigo Dirceu, um indigno gestor da Apomedil. 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Alô, meu amigo Jameson, muito digno gestor da CTA Continental Brasil. Alô, Loiva Jaqueline Pretzel, bom dia também, grande abraço, obrigado pela audiência. Bom dia, meu amigo, a minha amiga Sandra Spis, bom dia, Sandra, valeu, abraço pra ti. Bom dia, meu amigo Jair Antônio Ren, valeu, obrigado. Alô, Andriel Cassul, o alemão, tá na audiência. Alô, muito digno Leonir Xera, muito digno secretário da Agricultura de Vale do Sol. Alô, também Maria Rutsatz, do bairro Arroio Grande. Ainda um grande abraço para a Jocelane Coimbra, do Monte Verde, em Santa Cruz do Sul. Gerson Brown, muito bom dia. Também para você, Flávia Raquel Etkes, saudações. Bora, porque vem aí o bom dia, Arauto.
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0: Felipe Leandro da Silveira ganhou um vale-compra de R$50 da Panisul. Senhoras e senhores, meninos e meninas, crianças e criancinhas, nesse final de semana, o Grupo Arauto começa uma grande cobertura dos eventos em homenagem ao colono motorista. Muitos eventos. Começamos amanhã pela paróquia Santo Antônio, depois Linha João Alves, Boa Vista, Monte Alverne, Ferraz, Vera Cruz, e toda a região aí vai ter a cobertura dos veículos do Grupo Arauto de Comunicação. E hoje nós estaremos em Encruzilhada do Sul para celebrar os 65 anos da ANVARP, que foi a primeira associação de municípios fundada no Rio Grande do Sul em 1961, e também celebrar os 177 anos de Encruzilhada, que celebramos domingo. Encruzilhada, que foi fundada em 1849. Osi Teixeira foi o primeiro prefeito de Encruzilhada do Sul. Vamos lá então, bora lá, crianças, senhoras e senhores, cantem comigo.

0: Daqui a pouquinho tem o Zé. Sabe quem é o Zé? O Zé Neto. Sabe quem é o Neto? O Zé Neto, Zé Neto e Cristiano vai cantar com ele.
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0: Dois minutos para sete, Arauto.
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2: Vamos que vamos, minha gente. Chegou a sexta-feira.

0: É bem curioso, né? Eu tava caminhando pela grama hoje pela manhã e a gente, quem já teve o privilégio de abrir a janela, abrir as portas, parece que o inverno resolveu tirar umas férias, literalmente umas férias de inverno. É, um amanhecer quente, tem cara de verão, não precisa botar casaco hoje pela manhã. E também essa previsão de muita chuva para as próximas horas. Eu sempre gosto de aprender com a natureza e a natureza tem dessas, né? Nem sempre tudo segue um roteiro que a gente imagina. E talvez assim também seja, né, nos nossos dias e também no calendário. É, às vezes a gente combina algo, mas sai fora do prumo. O importante é a gente aprender com cada estação e com cada situação e viver cada momento com serenidade. E essa é minha dica nesse começo de manhã: serenidade. E se vier o sol, a gente agradece. Se vier a chuva, a gente vai acolher. É, porque eu sempre costumo falar, ontem ainda falava a alguns colegas, fazia uma reflexão sobre isso. Tudo passa, mas o tempo, as circunstâncias sempre nos traz oportunidades de recomeçar e de aprender. Queria fazer essa reflexão porque tá quente, hein, Samara?
1: Tá quente,
0: tá calor nesse começo de manhã. Bom dia, Samara.
1: Bom dia, Mike. Bom dia pra você que nos acompanha. 22 graus marcando na temperatura. Pra gente é um pouco estranho, né? Porque a gente anuncia uma temperatura tão baixa ao longo de tantos dias durante o inverno. E aí agora, com o veranico do nada, a gente anuncia 22 graus em pleno amanhecer de sexta-feira. Mas assim, não traz boas novas porque a gente vai enfrentar aí períodos de bastante chuva, de chuvas intensas, inclusive. Então é o momento de se precaver, né? Além do mais, a turma tem que viver, tem que colocar a rotina em dia, tem que continuar a rotina que tem da semana, concluir a sexta-feira. Tem muita gente que tem que trabalhar hoje ainda, colocar a vida pra acontecer. Então, bora lá, independente do clima, da temperatura, vamos fazer acontecer no sextou.
0: Nesta sexta-feira, a dupla quer a sua ajuda para a dinâmica se transformar num espetáculo. Mas que nós vamos recordar aquelas, entre aspas, mentiras da nossa infância. Mas como assim, Michael e Samara? Bom, eu vou começar por aqui. Se engolir o chiclete, gruda na tripa e fura. Nós tínhamos alguns mitos antigamente. É, olha, o que não mata engorda. É, varrer os...
1: Eu tenho me escapado ligeiro da...
0: Varrer os pés de alguém
1: não casa.
0: É, leite com manga mata. É, enfim, você se recorda de alguma mentira da sua infância? Aquelas coisas assim que eram lei. Meu Deus do céu. Conta pra gente a partir de agora no 995-70-2200. Tu tá rindo, Samara?
1: Não era nem um ditado, mas a história de engolir a semente é nascer a fruta daquela semente na sua barriga, né? Eu achava na minha infância que, de fato, Deus o livre, engolir a semente, porque podia acontecer.
0: É 995-70-2200. Ontem uma pessoa chegou pra mim ao natural e falou assim: eu tava acompanhando a reflexão de vocês hoje pela manhã, você e a Samara, continuem assim. Em dois dias da semana eu acompanho em outro ambiente o programa e durante a semana no meu deslocamento, nos demais dias. E é muito bacana isso porque a gente conversa em voz alta, não tem roteiro aqui, a gente não tem papéis, a gente deixa o coração falar diariamente. E esse sentimento tão gostoso que sai através do seu rádio, ele é uma troca. Ele é uma troca. Eu tenho tanto abraço para mandar hoje. A gente teve tantas conexões ontem com parceiros, amigos. E na prática, todo mundo conhece todo mundo aqui na aldeia. E a gente tá junto, a gente tá de mão dada, né? Pra se ajudar. Então, vem junto, nos permita fazer parte do seu amanhecer nessa manhã e nos permita receber a sua energia aí. Manda um áudio também, ó, estou no deslocamento, estou em tal lugar, tô com a minha família. E responda já a dinâmica pra gente viver essa comunhão tão gostosa que é o rádio, que é o projeto Arauto. 995-70-2200. Um bom café da manhã, um bom deslocamento, calma, tranquilidade. E bora apreciar esse amanhecer com o tom alaranjado. Eu sou muito grato hoje pela Vida Novo, né? Parei a caminhoneta, o pessoal ali da linha João Alves já sabe, bem na esquina do Taquareiras ali. Ali tem uma propriedade onde o amanhecer é lindo, maravilhoso. Hora dessas, vou mais cedo em pegar um banquinho, estulo e ficar ali. Meia hora parado. Mas que negócio, que negócio. Vamos lá então, Samara.
1: Bora. Posso lembrar a galera que tem presentes também?
0: Pode, claro.
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0: Valendo! Bora! Vem junto com a dupla no Bom Dia!
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0: Aquelas mentiras da infância. Se comer a semente da melancia, cresce uma melancia na barriga. É, conta pra gente das mentirinhas da infância.
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0: E assim vamos nós, com alegria e informação aqui na Arauto.
2: Santa Cruz autoriza a construção do centro de reabilitação que vai atender 13 municípios. Com 1.194 metros quadrados de área construída, o SER 2 vai ser implantado na rua Maurício Luiz Nicknig, no bairro Renascença. A prefeitura liberou o início da obra, que deve ser concluída em cerca de um ano e meio. A estrutura vai ser voltada à reabilitação física e deve fortalecer o acesso de pacientes a tratamentos especializados. E construção de galerias na ERS 409 entra na reta final e amplia a capacidade de drenagem na região. A obra perto do lago Telmo Kirst já está cerca de 90% concluída. Falta apenas o asfalto e, se o desvio alagar, o trânsito vai poder ser usado pela pista principal. Os trabalhos começaram em 8 de junho e seguem dentro do cronograma previsto.
0: 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Mais uma aqui das mentirinhas. Formiga é bom pra vista. Essa aí é o maior mito da paróquia. É, minha gente. Lembrou de qual? Da tua infância que se falava? É, conta pra gente no 995702200.

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0: Rafael Cunha, bom dia!
3: Muito bom dia a todos que nos acompanham. A máxima hoje na região alcança os 32 graus. O dia deve ser ensolarado, assim como amanhã, quando a temperatura varia entre 19 e 31 graus. No entanto, amanhã à noite, a chuva já pode retornar à região. Chove também no domingo, na segunda, na terça, na quarta e algum resquício de chuva ainda na quinta-feira da próxima semana. No domingo, a temperatura varia entre 17 e 23 graus. Com as informações do tempo, Rafael Cunha.
0: Ok, obrigado Cunha, preparem-se, muita chuva pela frente, Isis Bittencourt Marcenaria, onde o seu sonho se transforma em ambiente, RBR Contabilidade e Auditoria, consultoria nas áreas contábil, fiscal e trabalhista, é Isis Bittencourt Marcenaria, é RBR colando com a gente, somos muito gratos a esta parceria. 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Uma sexta-feira de paz, saúde, felicidade para todos. E tá na hora de tocar uma das velhas. E o pessoal gosta. Vamos tocar uma bem no clima da sexta-feira, Samara.
4: Bora.
0: Mas bem no clima mesmo.
2: Diz que é verdade.
1: O quê?
2: Mais uma das antigas. Mar Alto.
4: Pode abrir mais cedo hoje que tá calor.
0: Ah, meu Deus do céu. Essa vida é boa demais. Essa vida é maravilhosa. Essa vida, ela é...

0: 17 de julho. E aí, já tomou um bom café da manhã? Já te alimentou bem? Existem alguns caminhos para a gente ter uma vida boa. E uma dessas maneiras é um café bem feito ao lado das pessoas que amamos. É que você possa elogiar pessoas hoje. Mantenha a postura bem ereta aí. Isso. Os ombros relaxados. Agora tá todo mundo. Ouviu aqui o locutor da Arauto falando, tá todo mundo mexendo, né? Como é que tá aí com a patroa? Tá tudo certo? Você que tá começando um namoro agora, namora com a intenção de casar, viu? Isso é bonito. E aguinha, garvinha de água, todo mundo aí? Deixa eu ver, Samara.
1: Não, ainda não, mas vou buscar.
0: Já arrumou a cama ao sair de casa, acordou, arruma a cama, botou uma roupa confortável, tu gosta, a gente se sente bem, né? Quando se veste com uma roupa assim da hora. Oi, bom dia, olha ali, ó, vim te abanando pra nós, que coisa linda. Vai praticar um exercício hoje, vai colocar o corpo em movimento, vai exercitar a gratidão, ó, o momento que a Samara tá registrando ali. Que foto, Samara.
1: Coisa linda.
0: Que fotão que tá fazendo, guria. Meu Deus do céu. Manhã Belo, este sextou 17 de julho. Mas, Samara, essa semana foi o dia do homem.
1: Vocês têm um dia, né? Indignada com essa história.
0: O dia de Todos os Santos. Mas tem um cara que mandou um áudio, tá indignado, porque...
1: Eu também fiquei. Ah, pois é, não sabia nem que existia um dia, sinceramente.
0: Mas que coisa é essa?
2: É, dia das mulheres, nossa senhora, é só homem pra lá e pra cá com flor e não sei o que,
1: claro.
2: Presente na mão.
1: É assim. Ah,
2: e aquela buquezada de flor pra cá, flor pra lá, é uma beleza. Agora, hoje que é dia do homem, você tem uma mulher na rua com uma caixa de cerveja e uma picanha na mão pra entregar.
1: É que vocês não antecipam. Quando é dia da mulher, a gente fica falando um mês antes que é. Ó, dia 8 é dia da mulher, dia 8 é dia da mulher. Vocês lembraram no dia junto com a gente não conseguiu se programar, foi isso.
0: Samara, qual é a dinâmica de hoje do programa pra quem chegou agora, hein?
1: Mentirinhas da infância. Qual você ouvia dos seus pais, dos seus avós, contavam pra você e você acreditava fielmente. Vamos para as participações, para a interação da nossa audiência.

0: preto era pra poder assoviar. Será, gente, que funcionava essa história, Douglas?
1: Essa é boa.
0: Grande abraço.
1: Boa.
0: Douglas deve ter comido muita casca de pão lá pra tentar assoviar. Não sei se funcionou, não.
1: Ou comer espinafre pra crescer. É.
0: Andreia Furtado mandou um áudio pra gente. Ela tá na escuta todas as manhãs. Oh, faz o trecho Santa Cruz, Veracruz, Veracruz, Santa Cruz. E tá sempre na audiência. Fala, Andreia. Bom dia.
2: Mas a melhor mentira da minha infância.
0: Oi.
2: Era, e que eu uso até hoje com os meus filhos, era que se mentir o nariz cresce, né?
1: Muito bom.
2: Deus, a minha mãe sempre dizia, se mentir o nariz vai crescer.
1: É. Meu Deus
2: do céu, e eu ficava naquela apreensiva, né, será que vai crescer ou não, mas uma vez eu me entreguei, botei a mão no nariz, né, mas tudo bem, faz parte. Então pra mim a minha pega ratão era essa, né, a
1: pega ratão
2: que a mãe usava.
1: Ai,
2: se mentir o nariz vai crescer.
1: É.
2: E lá em casa eu faço a mesma coisa.
1: Tá bom.
2: Vai que dá certo, né? Vai que eles acreditam, mas acho que não.
0: Tomara que eles não estejam ouvindo hoje.
2: Um bom dia.
1: Bom dia.
2: E que Deus abençoe nós, proteja nós, né?
1: Valeu, um abraço.
2: Hoje, amanhã e sempre.
1: Assim seja. Obrigado, muito obrigado.
0: Valeu, André, um beijo pra você. Bom dia, Michael e Samara. A maior mentira da minha infância era que o chiclete era feito do couro de boi. Cristiane e Regina Vector de Pinheiral. Cristiane, um beijo pra você, obrigada pela audiência. Quem tá no mate nesse momento é a Ângela. A Ângela Rosso tá tomando um chimarrão maravilhoso e mandou uma foto pra gente. Bom dia, Ângela. Tem mensagem de áudio, mas quero saber, Michael, se você tá preparado pro fofurômetro aqui. Vai explodir.
3: Bom dia, tio Michael.
1: Oh, bom dia.
3: A mamãe nunca me contou uma mentira aqui na minha casa.
1: Oh, que lindo. Mas
3: eu
1: tô
3: feliz que você leu a mensagem de ontem à noite. Beijo.
1: Meu Deus do céu.
0: Coisa
1: que
0: mais maravilhosa.
1: Que coisa boa essas crianças ouvindo a Rádio Arauto.
0: Um beijo pra essa delícia e um beijo também pra mamãe, pra Milena. A turma tá sempre na audiência dando carona. Bom dia. Quando eu era pequeno, meus pais falavam que se varresse a sujeira da porta fora, depois de certa hora da noite, atraía azar. Então tinha um horário determinado pra varrer a sujeira. Se não, tinha que trazer azar, né, Samuca? Aí era melhor não varrer. Acho que era uma desculpa pra galera não fazer isso.
1: É verdade.
0: Bom dia, meu avô falava que se comer a semente da melancia, vai nascer uma planta na barriga. Minha avó dizia, se apontar para a estrela, vai nascer uma verruga no dedo.
1: Saudades deles,
0: o Ismael do Castelo Branco. Essa da semente da melancia, eu sempre caí a vida inteira. Até hoje eu acredito nessa história. Mais mensagens. Bom dia, minha mãe me falava que se eu apontasse o dedo, ia nascer uma verruga na minha testa. Pra Emanuela é diferente, não era no dedo, era na testa.
1: Olha aí,
0: ó. E também o meu vô me falou que passar sal na queimadura cura. Gente, mas não quero nem testar, deve arder nível hard. É melhor deixar assim.
1: Vamos fazer o show do intervalo. Um abraço pra toda a turma que vai praticar uma corrida de rua hoje. Vamos com tudo, minha gente!
4: Quando é dia das mulheres.
0: Ah, gente, que isso? A produção aí que tá dormindo hoje. Peraí, não sei se
5: eu corro 30 minutos todos os dias. E quando falto, eu acrescento 30 minutos no dia seguinte.
0: Ah.
5: Amanhã eu vou correr 4 meses e meio.
0: Me revelar assim não pode a essa hora, gente. Peraí, a produção sabe que eu não corro. Eu tô colocando 15 minutos só agora, pra não dar tanto tempo assim pra correr depois.
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4: Na região dos vales, 22 graus.
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2: Meu amigo Duda, fenômeno, iluminado Duda, baita sexta-feira, meu amigo e irmão, sucesso aí na tua jornada, tá voando a Beta Galvano, gente, final de semana de Via Atacadista, o Alexandre manda avisar que tem muita oferta, meu amigo e irmão Alexandre, grande abraço, ótima sexta-feira, inaugurando Igrejinha, final do mês agora, hein? 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Que alegria, meu amigo. 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
2: 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Ô Anderson, obrigado meu irmão, sucesso pra ti. Cria boa aqui de Santa Cruz, o mundial esse Anderson, fala meu patrão.
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2: Vamos, Isis! Vamos que vamos, guerreira! Vamos que vamos, Gassen!
4: Eu tô recebendo imagens desde cedo aqui, ó, da turma do Gassen que tá na estrada, e aí passou a nossa querida Juliana, nossa ouvinte, disse: caminhão do Gassen hoje é sexta. Quer mais sinal, será? Acho que não precisa, né, Ju?
2: Sinais claros de que o sextou tem que ter uma pecuária.
4: Mas...
2: pá! E como deu uma esquentada, trocamos o vinho por uma serva.
4: Pronto, tá valendo, você tava com saudades, né? De churrasco com cerveja.
2: 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Garbo e Gassen assinando esse bloco.
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2: Nós vamos fazer o seguinte, nós vamos tocar nesse bloco uma atração da Oktoberfest e vamos tocar mais uma das velhas que o pessoal gosta. Vamos que vamos! Faz muito mais mesmo!
4: Do jeito que você sempre quis.
2: Pra quem ligou o rádio nesse momento, Samara, qual é a dinâmica de hoje?
4: Mentiras que você ouvia na sua infância e que você acreditava fielmente e não tem embasamento nenhum. Não é uma verdade.
2: Engolia um chiclete, dava um desespero, né?
4: Mas achava que não ia nem resistir.
2: É. Tomar um leite com melancia?
4: Deus

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2: Vera Cruz inaugura Centro Dia Regional para ampliar atendimento a pessoas com deficiência. O serviço especializado é voltado ao atendimento de jovens e adultos com deficiência em situação de dependência, além de oferecer suporte permanente às suas famílias. A solenidade de inauguração vai ser realizada hoje, às 15h, no bairro Boa Vista. IEFASC apresenta relatório anual e destaca impacto da formação no meio rural. O documento envolve atividades desenvolvidas pela escola em 2025 e algumas atividades de 2026 até o fechamento do semestre, mostrando as ações e projetos desenvolvidos pelo educandário. A apresentação ocorreu ontem em Linha Santa Cruz.
1: 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A Neia e o Bica no ar nesse momento. Daqui a pouquinho já chega o Leandro Porto e o Nicolas da Silva. Depois já tem o Palavra Cruzada. Segue a programação com muita informação pra você. Vou tocar mais uma das velhas?
2: Só se for agora.
1: Essa aqui é para anunciar que oficialmente está aberta sexta-feira. É uma canção assim que vai energizar esse povo de Deus. E antes de tocar essa canção, por gentileza, Samara, mais uma vez a dinâmica de hoje para a turma entrar no clima.
2: Mentirinhas que você acreditava na sua infância, vai. Qual era o ditado popular que seus pais usavam, que seus avós, seus familiares te contavam e você até hoje, quem sabe, acredite e replique eles.
1: Portas em automático. Bora levantar voo! Foi!
3: Tá na hora de sair do chão! Sai do chão!
1: Vamos que vamos, minha gente! Aqui é alto! Aqui é alto!
2: A vida é boa!
1: A vida presta!
2: Muito!
1: A vida é maravilhosa! A vida é alto, minha gente! Sextou! Paz, bem, saúde, felicidade!

0: aqui. Eu tava viajando o tempo aqui, recordando coisas que marcaram. Quem viveu, viveu, Samara. Não é da tua época, um open bar a 30 pila. Isso era bonito demais. O rolê também não era, tipo assim, eu vou definir um BBB. Ninguém filmava tudo.
1: Ah, era no off, né?
0: O que acontecia na festa, ficava na festa. A gente falava dias atrás sobre isso, né? Dava os BOs depois da festa, ninguém filmava, né? O celular era só pra ligar e depois veio o SMS. Meu Deus do céu.
1: E aí a galera achava que tinha estourado, né?
0: E é da época que tirava 15 fotos e torcia pra umas três, assim, umas duas, três prestar.
1: Uns três ou quatro de olho fechado.
0: Ninguém chegava lá perguntando qual é que é o Wi-Fi. Era conhecimento olho no olho. Mas enfim. Antes de irmos para a dinâmica de hoje, eu quero mandar um cordial e fraternal abraço ao Wagner e à Laídes da Cosme. Ficamos por cerca de 30 minutos ontem conversando. Estava acompanhado de uma das minhas colegas aqui do departamento comercial, a Bia de Moura. E se a Bia estiver ouvindo agora, ela vai recordar com muito carinho desse diálogo. É uma família muito querida, muito unida e estão completando 20 anos de história. Mas eu quero destacar aqui algo que me marcou muito sobre as metas que o Wagner está colocando além da empresa e relacionadas ao esporte. Isso é muito legal, né? A gente ter sonhos, metas, e eu vou além. Celebrei muito porque tá colocando junto o seu filho na parada. Começou com natação e tá indo pro jiu-jitsu. E o esporte ensina muito. O Joel Jota falava sobre isso na Trinca, né? No ano passado eu guardei pra vida isso. É uma bela de uma bússola o esporte. Ensina sobre constância, disciplina e o quanto os nossos limites, por vezes, estão apenas na nossa mente. Então, querido casal aí, parabéns, obrigado pela audiência, tudo de bom. Falar em casal, o Vianney e a Silvana, ali da Casa de Carnes Vila. Eu tô tão feliz por essa família porque os meninos estão na banda Chopão. Quem convive comigo sabe, né? A mente, ela tem um poder incrível. E a Silvana me confidenciou uma coisa ontem, eu não sabia disso, né? Que os meninos, eu até perguntei pra ele isso, durante a chamada de vídeo ontem. Cara, qual é que era teu sonho? Meu sonho era tocar na banda Chopão. Diz que há 2 anos atrás, em um show em Venâncio Aires, estavam os meninos vidrados da frente do palco e falando assim, um dia eu vou tocar na banda Chopão.
1: Nossa,
0: é forte,
1: legal,
0: né? É forte. Enfim, tantos amigos queridos que acompanham a jornada e a vida é maravilhosa por esses bate-papos legais. O bate-papo vai ser com a audiência que tá respondendo a dinâmica. Tem áudio aí, Samara?
1: Será que tem? Fala, Jair Estilpe, bom dia.
2: Super bom dia, ouvintes da Arauto e a equipe aí que tá trabalhando aí nos microfones da melhor da cidade. Eu
0: obrigado.
2: Tenho uma lembrança da minha mãe, ela me ensinou a fazer parco desde pequenininho. Quando eu aprontava alguma, ela me dizia assim: espera só o teu pai chegar em casa e você vai ver com quantos paus se faz uma canoa. Inesquecível, lembrança da minha mãe.
0: Ah, muito bom. Cara, fazia barcos, que interessante. Sabe o que eu me lembrei agora? Galera fazia aquelas carretas de rolimã.
1: Nossa,
0: pegava os rolimãs. E quem preparava as pipas? Cara, era fantástico ir na papelaria, preparar, e aí não subia a pipa, tava muito pesada. Meu Deus do céu, que memória gostosa.
1: Bom demais.
0: Bom demais. Mais mensagem, Samara.
1: Bom dia, Arauto. A mentira que eu ouvia muito era que se mentir o nariz cresce. E não podia também misturar banana e manga. Comer junto, nem pensar, a Pati disse. Pati Meirelles, que tá no retorno, né? Pós-férias, pós-descanso, tá no gás, lá trabalhando. Um aí. Beijo, Pati. Obrigada pela audiência.
0: Show de bola.
1: Bom dia, dupla. A pior história que eu ouvia quando criança era que se criança brigasse na Sexta-feira Santa, nascia rabo. E essa era a mentira que eles nos contavam lá em Rosário do Sul, minha cidade natal, disse o Fábio. Fábio, grande abraço, bom dia pra você. Ô, Samara, tua desculpa foi ruim, tá? Sobre ninguém lembrar do dia do homem, mas inclusive a gente não lembrava também. Cleelson, ô, Moa, peraí, sacanagem, né? Você tá me cornetando que eu não lembrava, mas nem você sabia. Então, tá vendo? Minha desculpa foi plausível, vai. Bom dia pra Neuza Dutra do Senai. Minha mãe falava que quando uma mulher ia ter bebê, era da cegonha, porque a cegonha que trazia, e a gente acreditava. Beijo, meus amores. Também quero homenagear o meu neto, Vitor Hugo Flores, que hoje tá completando mais um ano em sua vida. Parabéns pra ele. Olha aí, ó. Ô, Vitor Hugo, a vovó tá mandando um beijão pra você e nós também aqui. Felicidades e saúde por aí. O Éder mandou um registro maravilhoso do amanhecer. Que foto ele fez na estrada. Bom trecho por aí, Éder. Obrigada pelo carinho sempre. Bom dia, amigos da Arauto. Hoje quero homenagear a minha irmã, Roselane Cos do Couto, que está colhendo mais uma rosa no Jardim da Vida. E também a minha amiga Elônia Belin, que também está de aniversário hoje. Então tá registrado aqui, ó. A Maria Elaine fez o registro pra Elônia e também para a irmã Roselane. Felicidades, meninas. Grande beijo pra vocês. Mais mensagens de áudio. Fala, Clélia. Bom dia.
3: Bom dia. Uma das mentiras que a gente acreditava era que se fosse mentir, ia dar mancha branca na unha.
0: Mas olha aí, essa não tinha ouvido, né? Não tinha ouvido.
1: Não conhecia, não.
0: Não é mentira, é a mais pura verdade. Conversei com a minha amiga Tiana Ortiz ontem e a Eleven vai liberar ingressos para os shows aqui na Arauto.
1: Muito bom.
0: Ah, a audiência tava aguardando. Ingressos para os shows Oktoberfest. Quem vai sortear? Arauto. Alô, galera da Eleven Tickets. Cara, ontem voltando pra casa, eu tava ouvindo Arauto News e tava tocando Vox Club. Que emoção. Já visualizando esse espetáculo acontecendo em Santa Cruz do Sul. Que bacana isso. Agora, bacana vai ser a mensagem do dia. Vamos pro intervalo. Deixa eu já convidar aqui. Você conhece alguém que trabalha com vendas? Hoje o Grupo Arauto quer conversar com vendedores. Vai ser uma mensagem muito bonita hoje. Talvez a mensagem mais bonita que você já ouviu. Pô, ficou curioso agora, né? Você conhece alguém que vende e que ingressou nessa profissão? Atenção, vendedores e vendedoras, daqui a pouquinho uma mensagem especial para vocês aqui na Arauto. Vocês vão se identificar. 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

0: 2 para as 8, Arauto.
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4: Na região dos vales, 22 graus.
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1: Na hora de tocar mais música aqui na Arauto, mais sucesso aí, Metidas colando com a gente. 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Vai pintar, lembre-se da AM Tintas. E Bar Pizza Express. Bah, chegou a sexta-feira, hoje, amanhã, domingo. Bora, fala lá com o Pedro, o Daniel, a galera da Bar Pizza Express. Alô, Daniel, sei que tá contigo aí o André, o Jenny, o Anderson, galera bacana, obrigado pela audiência. 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Sou Tico, sou Cruza. É.

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1: Uma canção e logo depois a mensagem do dia. Hoje especial aos vendedores. Você trabalha com vendas? Fique atento ao conteúdo de hoje. Você vai apreciar. Conhece alguém que trabalha com vendas? A posteriori, ali no portal Arauto, em texto e áudio, conteúdo para você mandar adiante. Bora!

hora da mensagem do dia. 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Você conhece alguém que trabalha com vendas? Essa mensagem especial aos amigos e amigas que trabalham com vendas. Quando uma criança diz que quer ser médica, as pessoas aplaudem. Quando diz que quer ser engenheira, também. Se sonha em ser advogada, recebe incentivo. Mas repare numa coisa, quase ninguém cresce sonhando em ser vendedor. A maioria chega às vendas por acaso, porque precisava pagar uma conta, buscava uma oportunidade ou precisava recomeçar na vida. E é aí que acontece uma das coisas mais bonitas. A profissão que quase ninguém escolhe acaba escolhendo algumas pessoas. E quando escolhe, ela transforma. O vendedor, ele aprende a ouvir sem interromper. Ele aprende a lidar com a rejeição sem perder a educação. Aprende a controlar as emoções quando a vontade era de explodir. Aprende a seguir em frente depois de dias difíceis. Aprende a conversar com os ricos, com os pobres, com os tímidos, os extrovertidos, os inseguros, os arrogantes. Poucas profissões apresentam tantos retratos diferentes da natureza humana. Depois de alguns anos, acontece algo que eu vou definir como curioso. A pessoa entrou nas vendas para ganhar dinheiro, mas ela já não é mais a mesma que entrou. Porque as vendas ensinaram sobre coragem, comunicação, maturidade, inteligência emocional e, acima de tudo, ensinaram a enxergar pessoas. Tem gente que encontrou uma profissão e tem gente que encontrou uma versão de si mesma que jamais conheceria em outro lugar. Oh, as vendas! Por isso, acredito que algumas pessoas trabalham com vendas, outras são construídas por elas. E talvez seja esse o motivo de tantos vendedores terem tanto orgulho da profissão. Porque ela não mudou apenas a conta bancária. Mudou a pessoa que todos os dias se olha no espelho. Se você conhece alguém que vive de vendas, compartilhe esse conteúdo aqui do Grupo Arauto. Talvez ela descreva uma história que essa pessoa nunca conseguiu acompanhar em palavras. Essa mensagem foi construída a partir de um conteúdo disseminado pela Carol e Yasmin e entregue também aqui no Grupo Arauto, especialmente para você que trabalha com vendas. Vamos tocar música? Vamos tocar música para animar o sextou. Lembrando, daqui a pouquinho, mensagem do dia no

alto. Alegria, informação. Fechou mais uma hora de programação. Pessoal enlouqueceu com a mensagem do dia. Também puderam, né? Falar de vendas é mágico. Alô, galera das vendas, bora fazer acontecer no sextou.

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0: Ao show do intervalo, para voltar já com mais música.
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3: Espetáculo! Estamos no show do intervalo da Rádio Aralto e vamos seguir em frente!
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1: Samara, 8:30 da manhã, ainda dá tempo da raça interagir aqui na dinâmica de hoje, que tá muito interessante.
0: Você ouvia mentirinhas na sua infância e você acreditava em qual delas? Conta pra gente no 995-70-2200.
1: Vou ali tomar um leite quente e tomar também... Vou comer uma melancia, João.
0: Não
1: que
0: pode.
1: Não pode, não,
0: não
1: pode? É.
0: Faz mal. Se mentir, cresce o nariz.

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2: Com previsão de início em 2027, pavimentações em Santa Cruz vão ser divididas em 17 blocos. A definição faz parte do planejamento da prefeitura para colocar em prática o projeto que prevê pavimentar cerca de 140 vias urbanas. Segundo o secretário de Obras e Infraestrutura, Francisco Carlos Smith, o trabalho vai levar em consideração situações mais urgentes, principalmente locais onde há problemas recorrentes de drenagem, alagamentos e danos à infraestrutura. E antigo orelhão da Praça Getúlio Vargas começa a virar biblioteca comunitária. A Prefeitura de Santa Cruz iniciou os trabalhos de revitalização da estrutura que vai permitir a troca gratuita de livros entre moradores. A proposta foi apresentada pelo vereador Edson Azeredo.
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2: né?
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0: para Auto Alegria e Informação. Mais um bloco de sucessos na sua rádio preferida. Ligou a rádio agora. Bom dia, uma ótima sexta-feira. Prepara o teu café, prepara o teu chimarrão, coloca um sorriso no rosto e vem junto com a dupla.
1: Bora para os abraços. Bom dia para Suzy de Pinheiral. Ela colocou que a mentirinha que a mãe contava para eles lá era que tinha um leão em Pinheiral, onde moravam. E bora trabalhar, disse a Suzy. Bom trabalho, obrigada pela audiência. Bom dia pra Úrsula Lebens, colocou: se não obedecer, o velho do saco vem te pegar, hein? E não pode misturar melancia com uva. Eram as mentirinhas que ela escutava. Grande beijo, obrigada pela audiência. Bom dia, tinham muitas mentiras na minha época de infância, mas uma que era muito usada era do velho do saco. Bom fim de semana pra todos. Antônio Carlos, bom dia, obrigada pela audiência. Excelente manhã por aí. Mais mensagens, deixa eu trazer aqui, ó. Bom dia, duplinha maravilhosa. Estamos na boleia do caminhão ouvindo a melhor dupla de comunicação do Brasil, Mike. Ó. Toca uma música bem animada aí pra nós curtir. Bom trecho, Jameson. Obrigada pela audiência, pelo carinho. E essa história aí vai ficar por tua conta, tá? Bom dia. Se brincar com fogo, mija na cama, contou o Ursel aqui. Pá, bem lembrado. Essa é uma clássica.
0: Samara, a gente precisa fazer o show no intervalo. Vai, por gentileza, fora do ar, respondendo essa audiência maravilhosa. Daqui a pouquinho já tem as ofertas do Via Atacadista e a gente vai, antes de ir pro intervalo, reforçar o convite para promoção Julho da Casa Mais Quente. 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
0: Instantes. Tem Israel e Rodolfo. 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
1: Na região dos Vales, 24 graus.
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1: Muito bom! Ele é um showman, é o Erasmo Carlos do Via! 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Bloco saideiro do Bom Dia Samara.
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0: essa aqui você quase esqueceu. Mas Arauto toca mais um clássico.
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0: Sexta-feira, 17 de julho, você está ligado na Arauto do Bom Dia. Tá na hora de liberar os presentes e cair fora. O Alisson já tá ali no backstage, presa no ar, bora!
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0: muito feliz. São dois presentes muito legais aqui para a audiência da Arauto Samara.
2: Bora, torre de cerveja do mundo animal saindo para ela, Lolisandra da Silva.
0: Parabéns, ganhou!
2: E a pizza deliciosa da Master Pizza tá saindo para Yasmin Linhares Alves.
0: Parabéns, ganhou. Alô, galera lá da Master, o rádio sempre ligado na Arauto. Boa operação de vendas no final de semana, turma da Master Pizza. Feito, galera. Segunda-feira, 7 da manhã, tem mais. Previsão de muita chuva. Hoje um calorão. É, cuide-se. Tenha um abençoado final de semana e sintonize Arauto.

0: Santana.
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0: Que canção linda essa aqui. Que canção bela. O nome dela é Clone. Lembra da novela O Clone? Tchau, gente. Boa sexta. Aproveite. Dia lindo.
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senhoras e senhores, muito bom dia! Bom dia, bom dia, bom dia! Está no ar mais uma edição do nosso Hoje é o Dia. E eu quero começar o programa dizendo as seguintes palavras para você. Hoje é um novo capítulo, uma nova chance de fazer diferente, de acreditar mais e de reclamar menos. Muitas vezes a gente olha para o tamanho dos desafios e esquece de olhar para a força que já carregou tantas batalhas até aqui. E se você está ouvindo a gente agora, a 95,7, saiba que você já venceu dias difíceis que pareciam ser impossíveis. Nem sempre o progresso aparece rápido. Às vezes ele vem silencioso, escondido em pequenas escolhas. E um passo de cada vez em uma decisão de não desistir. Então, nesta manhã, faça um acordo com você mesmo. Valorize as suas conquistas, por menores que pareçam. Quem constrói algo grande começa exatamente assim, um dia de cada vez. Que a sua coragem seja maior que o seu medo, que a sua fé seja maior que a sua dúvida. E que hoje você encontre motivos para sorrir, agradecer e seguir em frente. Bom dia, o programa Hoje é o Dia está começando e a partir de agora a gente faz companhia para você com muita música, informação, energia positiva. Vamos juntos? Alisson Fernandes, o teu amigão te fazendo companhia por aqui. 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Então, ó, melhor se antecipar, né, turma? Vamos para a dinâmica do programa de hoje. Turma, eu quero saber o seguinte. Quando você era criança, certamente você tinha muitos sonhos. Qual era o sonho de profissão quando você era criança? Você realizou esse sonho hoje, depois de adulto? Quando você era criança, sonhava em trabalhar com o quê? Qual a profissão que você sonhava quando você era criança? E aí, realizou essa profissão do sonho de criança ou você está em outro ramo hoje? Bora participar? 995-70-2200. Quero saber qual é o sonho de criança como profissional que você tinha. Conta pra mim. 915, bom dia! Canta, Luan

0: Arauto, Alegria e Informação, Tiaguinho, tão feliz aqui na programação do nosso Hoje é o Dia. Excelente manhã pra você. Bora responder a nossa enquete de hoje, hein? Qual era o seu sonho de profissão quando você era criança? E aí, conseguiu realizar esse sonho de criança? Conta pra mim. Bom dia, meu sonho era fazer direito. Infelizmente, não realizei esse sonho. Mensagem do Flávio aqui. Oi, Flávio, grande abraço pra você, obrigado pela companhia. A Elisandra tá ligadinha com a gente também. Oi, Elisandra, bom dia, bom dia, bom dia, bom dia, excelente manhã pra você. Bom dia, Alisson, eu tinha o sonho de ser caminhoneira pra conhecer o mundo. Sou professora, não fui nem, ou professora, aliás. Tinha o sonho de ser caminhoneira ou professora, não fui nenhum dos dois. Sou a Roseli Gomes de Veracruz. Oi, Roseli, super beijo pra você, obrigado pelo carinho, pela sintonia também. Bom dia para Liane Scheninger Crote, do bairro Halber. Meu sonho era trabalhar em creche, cuidar de crianças, mas não deu, não tenho pedagogia. Mas gosto do que faço. Abraços. É a Liane. Oi, Liane, beijão para você, obrigado pelo carinho também. Bom dia, eu queria ser prof ou enfermeira. Hoje sou professora da Berenda. Ótima sexta, Sandra Spins, do bairro Ana Neri. Valeu, Sandra! Abração pra você, queridona. Bom dia! Eu sonhava em ser secretária, mas hoje a minha profissão é outra. Ana Paula do Nascimento, do bairro Halber, na audiência com a gente também. Abração pra você. Bom dia! Abração aqui pro Jair Antônio Ren, na audiência com a gente. Um abraço pra você, obrigado pela companhia, amigão. Bom dia, me chamo Mariane de Santa Cruz do Sul. Meu sonho enquanto criança e adolescência sempre foi me formar em técnica em enfermagem. Faz 9 meses que realizei esse sonho e na próxima semana inicio minha carreira profissional como técnica em enfermagem. Mas olha aí que alegria! Aqui vai um relato para muitos. Uma simples formação, mas para mim uma das maiores conquistas da minha vida, pois foram 3 anos sendo visita dentro de casa, conciliando trabalho, faculdade, estágio, podendo cumprir o meu papel de mãe, dona de casa e esposa apenas nos finais de semana. Olha aí que belo relato. Parabéns aí, parabéns, queridona. Tudo de melhor aí pra você, Mariane de Santa Cruz do Sul, agora formada e vai começar a sua bela carreira aí. Bom dia pra você, uma ótima sexta-feira. E você aí, que tá na audiência, que ligou o rádio agora, qual era o seu sonho de profissão quando você era criança? Você sonhava em se tornar o quê? E aí, realizou esse sonho de criança? Tá em outra profissão? Conta pra mim aí, 995-70-2200. Show do intervalo, já já a gente tá de volta.
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3: 9:29, Arauto.
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3: Na região dos vales, 26 graus.
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Zezé de Camargo e Luciano, Menina Veneno. Recordar é viver. É bom demais a gente recordar essas canções, hein, que marcaram aí época. 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No final do programa de hoje vai sair 2 ouvintes com aquecedores das lojas Quero Quero. Então, bora participar, hein, turma? Vamos aqui com a nossa enquete de hoje. Eu quero saber, quando você era criança, você sonhava em se tornar que tipo de profissional? Qual era a profissão que você sonhava quando era criança? E aí, realizou esse sonho de criança? Bom dia, meu amigo Alisson. Cara, eu quando era moleque tinha 2 sonhos. Um era ser jogador de futebol profissional. O outro era ser cantor sertanejo. Mas os caminhos e destinos traçados hoje, né, mudaram. Hoje eu trabalho no trecho da fiscalização de rodovias pelo nosso Rio Grande. Sempre sintonizado na 95,7. Grande abraço e estamos juntos. Mensagem aqui do amigo Gelson na audiência com a gente. Valeu, Gelson. Oi, Alisson. Meu sonho era ser delegada ou enfermeira, mas não deu. Mas amo o que faço. Mensagem aqui da minha amiga, a Pati Meirelles. Valeu, Pati. Um abração pra você. Obrigado pelo carinho. Bom dia, bom dia, bom dia pra Neiva. Ligadinha com a gente. Bom dia, com certeza. Que para Deus nada é impossível. Meu sonho era ser professora, mas eu sou costureira com muito orgulho. Neiva do Renascença na audiência. Valeu, Neiva, grande beijo para você. Bom dia, bom dia, bom dia, bom final de semana. Sônia Ferreira de Santa Cruz na audiência com a gente.

0: 7 para as 10, Arauto. 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
0: Na região dos vales, 27 graus.
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0: Danilo e Davi, paga, paga, paga.
2: Eu acho que você tem que mandar aquela mensagem. Mas manda o que tá no seu coração. Porque se fosse eu falaria.

garoto, alegria, informação, Hugo e Guilherme vazou na Braquiara, fechando mais uma hora por aqui na programação da Suar Alto. Vem aí o show do intervalo no próximo bloco, mais uma edição do nosso Arauto Toca Mais. Você vai ouvir 6 músicas sem intervalos comerciais para apreciar sem moderação.

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10h20, a temperatura em Santa Cruz e região está em 27 graus. Direto do Portal Arautos, destaques em notícias. Calor de 31,7 graus em Santa Cruz contrasta com mínima abaixo de 10 graus registrada há uma semana. Ontem os termômetros chegaram aos 31,7, enquanto na semana passada a menor temperatura registrada no município foi de 8,7 graus, evidenciando uma diferença superior a 23 graus em poucos dias. Os dados são do Climatempo. Com previsão de início em 2027, pavimentações em Santa Cruz vão ser divididas entre 17 blocos. A definição faz parte do planejamento da prefeitura para colocar em prática o projeto que prevê pavimentar cerca de 140 vias urbanas situadas. Mais urgentes vão ter prioridade, principalmente locais onde há problemas recorrentes de drenagem, alagamentos e danos à infraestrutura. Construção de galerias na ERS 409 entra na reta final e amplia a capacidade de drenagem da região. A obra perto do Lago Telmo Kirst já está cerca de 90% concluída. Falta apenas a recomposição do pavimento asfáltico. A pista principal vai poder ser liberada caso o desvio seja afetado pelas chuvas. Os trabalhos começaram em 8 de junho e seguem dentro do cronograma previsto. 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
0: É hora de conhecer agora seis músicas do nosso Arauto Toca Mais. Música 1, Fred e Fabrício, Te Amar é Meu Talento. Música 2, Raça Negra e Alexandre Pires, Cheia de Manias. Música 3, Matheus e Cauã com Lauana Prado, Admita. Música 4, Gustavo Lima com Luiz Fonse, Vagabundo. Música 5, Felipe Rodrigo, Gosta de Rua. E música 6, Murilo Huff, Deixa Eu. Bora lá conferir mais uma edição.
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0: informação, Murilo Rufi, deixa eu aqui na programação do nosso Arauto Toca Mais. Você conferiu as 6 músicas do Arauto Toca Mais aqui na sua 95,7. Vamos mandar as mensagens aqui da nossa audiência. Recebendo aqui as mensagens de hoje, eu quero saber, quando você era criança, sonhava em ser, trabalhar em qual profissão? O que é que você sonhava quando era criança? E hoje, depois de adulto, você seguiu esse caminho? Você seguiu nesse sonho de criança? Romilda na audiência com a gente participando. Oi, Romilda, tudo de bom pra você? Obrigado pelo seu carinho, pela sua audiência. Bom dia, Marcos de Vera Cruz. Meu sonho era ser músico trompetista, mas não deu certo. Trabalhei em banda na equipe de produção e já um abraço pra você aí, obrigado pela companhia, meu amigão. Deixa eu ver aqui, o nome dele é Marcos Berti. Valeu, Marcos, um abraço pra você. Bom dia, Suzane Gonçalves de Ramis Galvão, Rio Pardo. Gostaria de ser brigadiana. Hoje sou operadora de empilhadeira e sou apaixonada por direção e o que eu faço. Um abraço pra você, minha querida. Tudo de bom aí. Obrigado pelo carinho. Suzane na audiência. Bom dia, meu amigão. Tudo tranquilo? Espero que sim. Meu sonho quando era criança era ser um advogado, mas não deu por falta do famoso dinheiro, mas consegui formar o meu filhão no direito. Hoje formado com mestrado em direito. Seu Rodrigo Leitão Pereira. Um grande abraço a toda essa equipe de profissionais da Arauto. Vocês são show de bola, a melhor rádio do Vale. O Valmor na audiência com a gente, olha aí que legal. O Valmor queria fazer faculdade de direito, não conseguiu fazer a faculdade de direito e, né, com certeza, sente muito orgulho do filho que realizou um sonho do pai, né? Olha aí. Bom dia, meu nome é Eduarda, sou de Rio Pardo. Valeu, Eduarda. Grande abraço pra você, obrigado pelo carinho e sintonia.
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1: 17 para as 11, Arauto.
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1: Na região dos Vales, 28 graus.

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0: Jorge e Matheus, sol nos olhos, 28 graus e a temperatura. Que dia de verão, hein, meus amigos?

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0: muito alegria, informação, Guilherme Benuto, sujeito homem, aqui na programação do nosso Hoje é o Dia. Vem aí o show do intervalo, já já tem mais música pra você. Continue participando com a gente, mandando seu recado, que é sempre bem-vindo, e respondendo a nossa dinâmica do programa de hoje. Quando você era criança, sonhava em se tornar que tipo de profissional? Qual era a profissão dos seus sonhos quando você era criança? E você realizou esse sonho de criança?
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Rádio Maraíza, quem sente saudade sou eu. Bom dia pra você, 11:13, excelente manhã, ótima sexta-feira. E as panelas no fogão, já foi dar uma espiadinha, não vai queimar o arroz, hein?

0: Arauto, alegria, informação, a Viti cantando pra gente aqui na programação do nosso Hoje é o Dia, Wake Me Up. A galera mandando o seu recado, mandando aqui a sua mensagem, que é sempre muito bem-vinda, falando do sonho de criança. Bom dia, Arauto, me chamo Natália Fael, sou de Mato Leitão, gostaria de participar dos sorteios. Um abraço pra você aí, obrigado pelo carinho, Nath. Bom dia, amigos, Domingos Concórdia do Alegrete, residindo atualmente em Santa Cruz do Sul, firme na audiência, valeu seu Domingos, aquele abraço. Juan, bom dia, Juan, tudo de bom aí, obrigado pela companhia. Bom dia, Arauto, Helena Souza do Faxinão na Escuta, abração, tudo de bom aí. Bom dia, aqui é o Carlos Eduardo, no trabalho e na escuta, abraços a todos. Bom dia, Alisson. Quando criança, gostava de brincar de atender telefone, vendas. Hoje sou secretária. Graziele Schultz de Sinimbu. Gostaria de ganhar o café colonial do sabor caseiro. Nunca fui, ó. Uma bela oportunidade para você ir conhecer então. Bom dia, sou a Marione Michel Schwantz de Linha Facão Candelária. Meu sonho era ser médica, mas me tornei professora. Hoje minha filha caçula cursa medicina. Abraços, olha aí, Marione, que coisa linda, hein? Oi, Alisson, aqui é a Shirley. Eu queria ser arquiteta quando criança. Cheguei a cursar, mas não pude finalizar. O destino me tornou empreendedora no ramo do chimarrão. Amo o que eu faço. Abração e bom fim de. Valeu, Shirley. Grande abraço para você. Obrigado pela companhia. Eu sonhava em ser guia turística ou bióloga. Agora gosto de viajar e sou cabeleireira e corredora. É a da Eliane Pinto na audiência com a gente. Alisson, minha sobrinha Shirley disse que não falou o nome dela esses dias. KKK, ela sempre escuta o meu nome. Então preste atenção. Shirley. Um beijo pra Shirley. Alô, Shirley. Grande abraço pra você e pra Dailene aí na audiência com a gente. Tudo de bom. Bom dia, meu sonho era ser aplicador de agrotóxicos. Hoje estou na profissão dos sonhos, mas olha aí, mensagem do William na audiência com a gente.
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2: Fala, turma, tudo bem? Aqui é o Michel Teló. Já imaginou se desse

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0: voltou, alegria e informação. Simone Mendes, direitos iguais aqui na programação do nosso Hoje é o Dia. Vamos mandar uns abraços aqui pra turma que tá na audiência com a gente. Bom dia, bom dia, bom dia, bom dia. Abração aqui pro nosso amigão Everton. Alô, Everton, um grande abraço pra você, obrigado pela companhia, tudo de bom aí, campeão. Oi, aqui é a Vânia, meu sonho era ser professora, mas hoje eu sou mãe de 5 meninas e sou muito feliz. Alô, Vânia, grande abraço pra você, obrigado pelo carinho. Diegão tá participando com a gente também. Alô, Diego, grande abraço. Bom dia, queria ser administrador de uma empresa, mas não. Roberto Paulo Laviche, linha Travessa em Santa Cruz, na audiência com a gente também. Bom dia, amigo Alisson, ótimo final de semana. Mensagem aqui da minha amiga Orlandi, na audiência com a gente também, curtindo aí a programação. Abraço pra você, obrigado pelo carinho, tá bom, queridona?
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0: Na região dos Vales, 30 graus.
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0: Arauto, alegria, informação, Henrique e Juliano, gordinho saliente, fechando por aqui mais uma edição do nosso Hoje é o Dia.
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0: Quem tá se dando bem, faturando a promoção Júlia da Casa Mais Quente, são dois ouvintes, hein? Dois ouvintes vão se dar bem. Faturando aquecedor elétrico, lojas Quero Quero, quem tá se dando bem, primeiro ouvinte, é você, Tânia Maria Soares, ganhou! Parabéns. Segundo ouvinte, faturando aquecedor elétrico, lojas Quero Quero, pra você, Cristiane Maria Bach, ganhou! Parabéns. Agora, quem vai se deliciar no Café Colonial Sabor Caseiro é você, Arthur Miguel Kremer, ganhou! Parabéns! E o Vale Compras de R$100 da loja Lerche tá saindo pra você, Evandro Rodrigues Eisenhar, ganhou! Parabéns aos sortudos de hoje. Fechamos, turma! Muito obrigado pelo seu carinho, obrigado pela audiência de todas as manhãs. Na sequência, Samara Santos com o Arauto Repórter Odisk. Eu retorno daqui a pouquinho no Vai de Carona. Ótima sexta-feira, ótimo

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7: 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Estamos começando mais uma edição do Arauto Repórter Unisque, sexta-feira, 17 de julho de 2026, meio-dia e 6. Temperatura em Santa Cruz, Veracruz e na região dos vales na casa dos 30 graus. 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No Arauto Repórter Unisque de hoje, você confere. ANVARP celebra 65 anos com assembleia festiva e homenagem à Força Regional. Prefeito de Santa Cruz autoriza obras de construção do Centro Ocupacional Santa Maria e do Centro Especializado em Reabilitação. Construção de galerias na ERS 409 entra na reta final. Em destaque na segurança pública, grave acidente deixa um morto e um ferido na RSC 287 em Candelária. E mesmo o homem é preso novamente por tráfico de drogas no Santa Vitória. A edição de hoje começa agora.

0: meio-dia e 7, 30 graus é a temperatura. ANVARP celebra 65 anos com assembleia festiva e homenagem à Força Regional. O encontro está ocorrendo em Encruzilhada do Sul e quem está acompanhando e conta mais pra gente é Pedro Tessin. Boa tarde, Pedro.
1: Saudação especial a você que acompanha os veículos do Grupo Arauto. Nós falamos da cidade de Encruzilhada do Sul, onde nesta manhã e nesse dia também, dia 17, está acontecendo uma assembleia da ANVARP, com a participação também do CISVALE e também da ANVAT, entidades que estão aqui, prefeitos, autoridades, para celebrar os 65 anos da ANVARP, ela que foi fundada em 13 de maio de 1961, tendo como primeiro presidente Nestor Frederico Ren, que na época era prefeito do município de Veracruz. O prefeito de Encruzilhada, hoje é o presidente da ANVARP, ele que está conduzindo a reunião, que tem a participação de todos os municípios que compõem a ANVARP, Associação dos Municípios, que foi também a primeira associação de municípios do estado do Rio Grande do Sul, fundada em 1961, e também uma das primeiras do Brasil. Benito Pascoal é hoje o prefeito do município de Encruzilhada e ele está conduzindo a reunião. E depois da assembleia vão ter então as homenagens para a entidade e a seguir então todas as autoridades e convidados vão estar sendo recebidos para um almoço de confraternização no complexo da Casa Valduga, no município de Encruzilhada do Sul.
0: Certo, Pedro, obrigada. Ele segue acompanhando. O ANVARP está celebrando 65 anos com uma assembleia festiva e uma homenagem à Força Regional. Ao longo do dia, a gente traz mais atualizações. O Pedro vai entrar ao vivo para trazer mais. 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Meio-dia e 9. Nova concessão do Parque da Cruz desperta interesse de 3 empresas em Santa Cruz. De acordo com o prefeito Sérgio Moraes, nos próximos dias vai ser lançado o edital. A informação é com Nicolas da Silva.
2: A Prefeitura de Santa Cruz do Sul deve lançar nos próximos dias o edital para a concessão do restaurante do Parque da Cruz. A informação foi confirmada pelo prefeito Sérgio Moraes. Segundo o chefe do Executivo de Santa Cruz, a nova licitação já desperta interesse da iniciativa privada. 3 empresas, conforme o prefeito, já sinalizaram que pretendem participar da disputa pelo espaço. A proposta da prefeitura é transformar o restaurante em um novo ponto de gastronomia e lazer da cidade. Além do atendimento ao público, o local também poderá receber eventos como casamentos, aniversários e confraternizações. O prefeito explicou que o município retomou o espaço após encerrar a concessão anterior. Conforme Sérgio Moraes, o objetivo agora é estabelecer regras para garantir que o empreendimento funcione conforme a proposta prevista no edital.
3: Em poucos dias, nós vamos lançar o edital, aonde alguém vai ter que colocar um restaurante lá. Quem ganhar vai ter prazo para iniciar, vai ter algumas regras para cumprir. E nós queremos transformar aquele ponto, que é um dos mais bonitos, em um dos mais frequentados de Santa Cruz do Sul. Então, vai acontecer.
2: A expectativa da administração é que a nova concessão permita a reativação definitiva do restaurante, aproveitando o potencial turístico e paisagístico do Parque da Cruz, um dos principais cartões postais de Santa Cruz do Sul.
0: 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Meio-dia e 11, 30 graus marcando a temperatura. Inclusive, vamos atualizar o tempo? Quem vai trazer as informações pra gente é o nosso colega Rafael Cunha. Boa tarde, Rafael.
4: Muito boa tarde a todos que nos acompanham. A máxima hoje na região alcança os 32 graus. Amanhã a temperatura ainda fica alta, mas no domingo reduz por conta da chuva. Chuva que deve chegar da tarde em direção à noite de amanhã. Amanhã a temperatura varia entre 19 e 31 graus e no domingo a temperatura reduz, portanto, varia de 17 a 22 graus. Com as informações do tempo, Rafael Cunha.
0: Obrigada, Rafael. 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Construção de galerias na IRS 409 entra na reta final e amplia a capacidade de drenagem da região. A obra está cerca de 90% concluída e vai permitir a liberação da pista principal, caso o desvio seja afetado pelas chuvas. Quem conta mais pra gente agora é Pietra Franco.
5: A obra de construção das galerias da IRS 409 nas proximidades do Lago Prefeito Telmo Kirst entrou na reta final. Na tarde desta quinta-feira, o prefeito Sérgio Moraes acompanhou o andamento dos trabalhos executados pela Secretaria Municipal de Obras e Infraestrutura, que já alcançaram aproximadamente 90% de conclusão. A instalação de 36 galerias de concreto para ampliar a capacidade de escoamento das águas tem o objetivo de ajudar a reduzir os riscos de alagamentos, especialmente em períodos de chuvas intensas. A melhoria deverá contribuir para minimizar os impactos das cheias no bairro Várzea e arredores. Nesta quinta-feira foi concluída a execução da parte superior das galerias. Agora resta apenas a recomposição da pavimentação asfáltica para finalizar totalmente a obra. Segundo o prefeito Sérgio Moraes, a equipe intensificou os trabalhos nos últimos dias devido à previsão de instabilidade climática para o estado. Os trabalhos começaram em 8 de junho e seguem dentro do cronograma previsto. Conforme o engenheiro civil da Secretaria de Obras e Infraestrutura, Everton Ferreira, desde o início a prioridade foi executar a intervenção com rapidez para evitar transtornos caso ocorressem eventos climáticos durante a execução.
0: 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Prefeitura de Santa Cruz autoriza obras de construção do Centro Ocupacional Santa Maria e do Centro Especializado em Reabilitação. O CER 2 vai ser implantado na rua Maurício Luiz Nicknig, no bairro Renascença. Quem traz detalhes é Jonathan Castro.
6: A Prefeitura de Santa Cruz do Sul autorizou o início da construção do Centro Especializado em Reabilitação Auditivo e Intelectual, que atenderá pacientes dos 13 municípios da área de abrangência da 13ª Coordenadoria Regional de Saúde. A obra representa um investimento de aproximadamente R$4.800.000, com recursos do Ministério da Saúde. Com 1.194 metros quadrados de área construída, o centro será implantado na rua Maurício Luiz Nicknig, no bairro Renascença, e terá como foco a habilitação e a reabilitação de pessoas com deficiência auditiva e intelectual. Na mesma solenidade, também foi autorizada a construção do Centro Ocupacional Santa Maria, voltado ao atendimento comunitário do bairro Dona Carlota. A obra receberá investimento de R$1.200.000 com recursos do novo PAC Pro Moradia e contará com 401 metros quadrados destinados ao desenvolvimento de atividades sociais para a comunidade local. O centro ocupacional tem prazo estimado de 12 meses, enquanto o centro especializado em reabilitação deverá ser concluído em cerca de 1 ano e meio. A expectativa do município é entregar as obras para a comunidade no segundo semestre de 2027, ampliando a oferta de serviços especializados de saúde e fortalecendo a estrutura de atendimento social na zona sul da cidade.
0: Obrigada, da Jonathan Castro. 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No próximo bloco você confere. Com cerca de 25 food trucks, Santa Cruz começa a discussão sobre lei inédita. E no esporte, Grêmio retoma hoje o seu calendário no Campeonato Brasileiro. Espanha e Argentina decidem o título da Copa do Mundo no domingo. 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

0: 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Estamos de volta com o Arauto Repórter Unisque desta sexta-feira, 17 de julho de 2026. Meio-dia e 20, 30 graus marcando a temperatura. Céu com bastante nuvens, parcialmente ensolarado. 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Meio-dia e 21. Com cerca de 25 food trucks, Santa Cruz começa a discussão sobre lei inédita. A Câmara de Vereadores promove, na semana que vem, uma audiência pública para debater a criação. Quem conta mais é Nicolas da Silva.
1: Santa Cruz do Sul deu início à discussão para criar uma legislação específica para regulamentar os food trucks. Segundo o levantamento apresentado pelos vereadores Raul Fritch, do Republicanos, e Leonel Garibaldi, do Novo, o município possui atualmente cerca de 25 empreendimentos do segmento em atividade, mas ainda não conta com regras próprias para disciplinar o funcionamento. O tema será debatido em uma audiência pública marcada para o dia 22 de julho, às 3 horas da tarde, na Câmara de Vereadores. A proposta é reunir proprietários de food trucks, restaurantes, lancherias, padarias e demais interessados para contribuir com a construção do projeto de lei. De acordo com Raul Fritch, o objetivo não é criar restrições, mas oferecer segurança jurídica para quem trabalha no setor, além de estabelecer equilíbrio na concorrência entre os empreendedores. Entre os assuntos que deverão ser debatidos estão critérios para localização dos food trucks, exigências sanitárias, emissão de alvarás e a criação de um selo municipal para identificar os empreendedores regularizados. Os vereadores afirmam que a futura legislação deverá buscar um equilíbrio entre a liberdade para empreender e regras que garantam concorrência justa, segurança alimentar e segurança jurídica. A audiência pública será aberta à comunidade no plenário vereador Newton Garibaldi.
0: 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Meio-dia e 23. Em destaque na segurança pública, grave acidente deixa um morto e um ferido na RSC 287 em Candelária. A colisão frontal entre uma caminhonete Chevrolet Montana de Cerro Branco e um caminhão com placas de Venâncio Aires deixou um homem de 70 anos morto e outro de 47 anos gravemente ferido na noite de ontem. O acidente aconteceu na RSC 287, nas proximidades da fábrica Gazinha, em Candelária. O motorista da Montana ficou preso às ferragens e morreu ainda no local. O passageiro do veículo foi resgatado e encaminhado em estado grave para atendimento hospitalar. As circunstâncias que levaram ao acidente vão ser apuradas. O homem que faleceu foi identificado como José Albino Cols. O velório ocorre hoje na comunidade São José de Linha Pfeiffer. Meio-dia e 24. E mesmo homem é preso novamente por tráfico de drogas no Santa Vitória. Quem acompanha a prisão do homem e vai trazer os detalhes pra gente é Cristiano Silva. Bom dia, Cristiano.
2: Muito bom dia a todos os ouvintes. Eu falo aqui da Delegacia de Polícia de Pronto Atendimento de Santa Cruz do Sul, onde estou acompanhando a prisão em flagrante de um homem de 26 anos, realizada num trabalho conjunto da Força Tática e do Setor de Inteligência do 23º Batalhão, agora, uma ação realizada na esquina das ruas Gustavo Doz e Guilherme Keber, uma região do bairro Santa Vitória, que é dominada pelo crime organizado, alvo de inúmeras ações policiais ao longo dos anos, e hoje, nesta sexta-feira, então, a prisão de um homem de 26 anos. Nós noticiamos, e quem acompanha o noticiário policial aqui da Arauto vai lembrar, na última terça-feira, neste mesmo local, uma prisão em flagrante. E o curioso que é o mesmo indivíduo de 26 anos que acabou então sendo preso naquela terça e hoje pela manhã também. Na terça ele foi preso em flagrante, chegou a ser conduzido ao presídio, posteriormente acabou sendo liberado do presídio e hoje novamente vendendo entorpecentes. Naquela oportunidade eram duas pedras de crack e muitas porções de cocaína, isso na terça, e hoje pela manhã os policiais flagraram o comércio principalmente de crack, eram muitas porções de crack. Os agentes da inteligência chegaram a filmar o comércio de entorpecentes, algo que embasa ali uma prova muito clara do tráfico de drogas, né? E a partir disso então realizaram a abordagem, este homem terminou sendo preso em flagrante. Foi conduzido aqui à delegacia, na sequência, além das drogas, também foram apreendidos ali um celular e uma quantidade em dinheiro. Posteriormente, esse indivíduo aí, após a lavratura do flagrante, ele deve ser conduzido ao presídio regional de Santa Cruz do Sul. Mais uma ação de combate ao tráfico, a gente sabe, muitas vezes acabam os mesmos indivíduos agindo,

0: 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Esporte, Grêmio retoma hoje o seu calendário no Campeonato Brasileiro. Espanha e Argentina decidem o título da Copa do Mundo no domingo. É hora do comentário esportivo com o Luciano Almeida. Olá, Luciano.
1: Olá, amigos. Olá, ouvintes. O final de semana será de extremos. Da mais dura e áspera realidade da volta do Campeonato Brasileiro e de times gaúchos lutando fervorosamente contra o fantasma assombroso do rebaixamento, a magia e o encantamento de uma final de Copa do Mundo que reúne a genialidade do presente e do futuro, qualidade individual e coletiva, alma e coração em busca da conquista. O Grêmio retoma hoje o seu calendário na tentativa de se afastar de uma zona muito perigosa. Com os resultados de ontem, de Vasco e Santos, o Grêmio, mesmo sem jogar, ganhou uma posição. Ainda assim, volta à realidade um pontinho apenas acima do Z4 e precisando pontuar contra o Mirassol fora de casa. É um Grêmio enfraquecido, sem o Vieri e o Arthur, e que está na iminência também de perder o MEC. A grande aposta a partir disso é uma melhora coletiva e em uma ideia de se expor menos, de dar mais a bola ao adversário e jogar na base da reação, da transição e da verticalidade. Na defesa, sem ninguém que tenha se afirmado nesse período de preparação, o Kahneman deve ser o companheiro do Gustavo Martins. No meio campo, a esperança de que a nova dupla que vem sendo construída, o Vidiasanti e o Nardoni, encaixe e dê boa resposta. O Monsalve, veja bem, o Monsalve pode ser um ressurgimento importante. E na frente, é mais do mesmo, TT, Carlos Vinícius e Amuso. Um jogo para pontuar, para minimamente animar o torcedor e para que o choque de realidade não seja tão duro. Aí depois disso, atenções para a Copa do Mundo em seus últimos capítulos. Amanhã, um jogo melancólico de disputa de terceiro lugar entre França e Inglaterra, um jogo sempre muito aborrecido e que para o jogador acaba valendo muito pouco. Mas no domingo, uma final gigantesca. De um lado, a Espanha, que vem forjando uma geração que passou pela provação de sua primeira Copa, amadureceu de lá para cá, mudou um pouco o seu estilo, sai jogando muito com a bola no pé e tendo muito volume de jogo, mas já é um pouco mais agressiva para acabar as jogadas. No meio campo é comandada por Rodri e Pedri e na frente tem o Yamal, que faz uma boa reta final de competição. Eliminou a favorita e chega muito confiante. De outro lado, a Argentina, um time que tem se postado como um exército bravo e batalhador, que eventualmente tem problemas e limitações físicas, muito especialmente, mas que supre isso com muita dedicação, com coragem e com uma raça indignada com a derrota. A Argentina, de um exemplar Lionel Scaloni, tem se notabilizado por ser um time da superação e que joga em torno de um gênio. Os jogadores parecem todos se posicionar e se movimentar em torno de Messi. E o Messi, nessa estrutura, funciona, decide e faz seus companheiros jogarem. Uma final de muito equilíbrio, sem dúvida. Um tem mais jogo, outro tem mais alma. Em mais um domingo de se escrever e se ver a história, é difícil e talvez nem tenha sentido apontar um favorito. Mas por aqui e pelo Messi, há um preferido. Até a próxima.
0: Obrigada, Luciano Almeida. 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Uma nova edição do Arauto Repórter Unisc ocorre segunda-feira com o retorno de Lucas

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0: senhoras e senhores, chegou a tão esperada sexta-feira, dia da felicidade, sem motivo, galera! Que maravilha! Sexta-feira com cara de uma sexta-feira de verão, Samara Santos.
1: Gente, que calor é esse?
0: 31 graus. Bora tomar banho de piscina hoje de tarde, galera. Se ela não tivesse igual o Hulk. Verde, verde, verde, verde.
1: Mas ela também não tá quente, né? A água não esquenta tão rápido
0: assim.
1: Você
0: acha? Não, mas não. É o segundo dia com 31 graus.
1: Mas a água da piscina tá um gelo.
0: Mas
1: daí
0: a gente ligou o aquecedor. Olha, boa tarde pra você que está no seu trabalho, pra você que tá em casa de folga, pra você que tá nos levando de carona. Eu quero saber, Samara Santos, final de semana já começou por aí?
1: Claro que sim.
2: Fim de semana.
0: Sexta-feira já faz parte do final de semana, depois do meio-dia já é final de semana pra muita gente.
1: Se você tá trabalhando depois do meio-dia, você é desorganizado. Prazer.
0: Quem fez até sexta-feira, meio-dia fez. Quem não fez, não faz mais.
1: A galera tá só pelo horário de ir embora agora.
0: Vai só enrolar.
1: Não, mas tem um monte de gente colocando demanda em dia, hein? Correndo atrás do prejuízo da semana, do que não deu conta durante, né? Faz parte.
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0: Muito bem, vamos à dinâmica do programa então, que hoje nós temos uma dinâmica cabeluda. Presta atenção. Samara Santos.
1: Oi.
0: Por algum motivo desconhecido, a pessoa foi parar na delegacia de polícia e está preso.
1: Lá vem.
0: E ela tem apenas uma ligação para fazer, para alguém pagar a sua fiança. Ó, imagina assim, ó, Samara Santos foi presa.
1: Entendi.
0: Você foi presa.
1: Aham.
0: Você tá lá na delegacia, o delegado disse, você está presa, Samara Santos.
1: Minha nossa, o que eu fiz?
0: Não importa o motivo. Você vai ter que pagar uma fiança pra sair daqui. E você tem direito a uma ligação. Pra quem você iria ligar, ô Samara Santos?
1: Ô amor.
0: Ah, Matheus Machado vai
1: eu
0: bancar.
1: Eu ainda não sei o que aconteceu, tá? Mas eu vou precisar do teu cartão de crédito.
0: Você acha que a primeira coisa que ele iria perguntar seria, o que é que você fez, Samara Santos?
1: Não, ele ia perguntar quanto tu precisa, porque normalmente
0: depois
1: é assim.
0: Depois ele ia querer saber o motivo.
1: É, depois ele vai a fundo, né? Ele vai investigar você tá primeiro, aonde e de quanto você precisa, onde você tá, qual delegacia. Mas seria pra ele que eu ia correr, hein?
0: Se ia ligar pro mozão.
1: Faz um pix aí, senão senão eu já euras.
0: Agora é a vez da nossa audiência.
1: Não, antes é a sua vez.
0: Por algum motivo você foi preso. Por algum motivo você foi preso. Está na delegacia de polícia e precisa pagar a fiança. Você tem direito a uma ligação. Para qual pessoa você ligaria? Conta pra gente aí.
1: Pra quem
0: você
1: ligaria, Alisson?
0: Quem é que você acha que é o caixa forte lá em casa?
1: Lobia de Moura.
0: Lobia
1: de
0: Moura.
1: Como é que você faz a ligação pra ela?
0: Tem todas as senhas de todas as contas que nós temos. É, todas as contas que nós temos em casa é conta conjunta, né? Em todos os bancos. Então.
1: Cheios da grana.
0: Então, a dona encrenca é que vai me tirar dessa encrenca aí,
1: tá,
0: né?
1: Mas como é que você ia fazer a ligação? O que que você ia dizer primeiro?
0: É dizer, ô Bia, deu uns probleminhas aqui.
1: Coisa pouca, só tô preso.
0: Tô precisando de 100 mil reais agora.
1: Nossa!
0: É, o delegado não poupou. O delegado disse, ó, pra tu sair, a fiança é 100 mil reais.
1: Nossa!
0: Dá um jeito aí, dá teus pulos, Bia de Moura.
1: Ela vai dizer, é problema seu, pode ficar mais uns dias guardado.
0: Ela vai dizer, 100 mil? Não, fica aí, quanto tempo você vai ficar? 10 anos? Pode ficar.
1: Dá muito caro.
0: Sabe que é, E agora eu não sei se eu ligaria pra Bia,
1: tô
0: viu?
1: Tô brincando, capaz, ela ia dar um jeito, vai.
0: Será?
1: Não, acho que ia.
0: Umas 100 mil reais.
1: O difícil é você sobreviver depois do pagamento dessa fiança. É. Mas pagar ela ia.
0: Ah, e ela ia me explorar o resto da vida.
1: Você ia ter que compensar essa fiança.
0: Qualquer coisinha ela ia dizer, lembra do Pix? Lembra do Pix pro delegado?
1: Ah,
0: lembra?
1: Você não lembra? Pois eu lembro.
0: Não vai lavar louça? Ah, não vai mesmo, é? Então tá. Vou lembrar do Pix.
1: Bora, pra quem você ligaria? Lembrando que é importante você ligar pra alguém que vai, de fato, pagar a sua fiança, né? Senão
0: ou
1: você vai
0: que
1: ficar...
0: vai ajudar, né? Que vai arrumar o dinheiro pra você.
1: Claro.
0: Né? Mesmo que a pessoa não tenha, ela vai dar um jeito de arrumar o dinheiro.
1: Agora, se você vai ligar pra uma pessoa que você sabe...
0: 100 mil reais era minha fiança, tá? Cada um pode ter uma fiança diferente. A minha era alta, é que eu aprontei valendo.
1: Aí você pensa, se a pessoa não vai te ajudar, se ela não vai estar disposta a pagar, é melhor nem ligar, né?
0: Jandrei da Jade já mandou risadinha aqui. Pra quem é que você ligaria hoje, Jandrei? Quem é que você ia fazer a ligação aí pedindo pra pagar sua fiança? Conta pra gente aí. 995-70-2200. Por algum motivo você está preso na delegacia e o delegado diz: somente com um pagamento de fiança você sai daqui. Pode fazer a sua ligação. Pra quem é que você iria ligar? Conta pra gente aí, vai! 17 minutos pra uma.

0: informação, Wesley Safadão cantando pra gente com o Zenete Cristiano, Na Cama Que Eu Paguei. Rapaz, aí é bucha, hein? É tipo o cara aquele que comprou um iPhone pra namorada, fez em 24 vezes, o namoro durou 6 meses.
1: Que sacanagem.
0: Tem mais 18 prestação ainda pra pagar.
1: Não, o mínimo que tem que durar o relacionamento é o número de parcelas,
0: número,
1: né,
0: de
1: gente?
0: Parcelas. Vamos do presente combinar. Do dia dos namorados.
1: É,
0: né?
1: Depois que terminou de pagar, tudo vai terminar, mas até lá.
0: Você costuma dar presente caro, Samara Santos?
1: Ai, eu não sei o que é caro pra você.
0: Acima de 100 pila
1: pra
0: já.
1: Pra mim é caro os é presentes caro. Que eu dou. Pra, yeah. Pro meu orçamento sempre são caros, tá? Yeah. Mas tá assim, bom. Não quer dizer que sejam uau. Só tô dizendo que pro meu orçamento são sempre caros.
0: É tipo pra mim, passou de 100 reais é caro. Fica feliz aí, ó. Ganhar um presente acima de 100 reais é um presentão.
1: Entendeu? Vai muito da realidade, sim, da pessoa. Mas eu costumo presentear bastante, inclusive.
0: É, você compra bastante presente?
1: Compro bastante presente. Pras pessoas que do meu círculo, de maneira geral, e das pessoas mais próximas, enfim. Eu não sou uma pessoa que gosto de receber presentes. É claro, quem não gosta, né?
0: Anota
1: mas
0: aí.
1: Mas eu digo
0: anota
1: assim,
0: aí.
1: Eu prefiro dar presentes do que receber.
0: Então anota aí, ó. 3 de outubro.
1: Ah.
0: 3 de outubro. Pode comprar um presente pro coleguinha aqui, ó.
1: Tá bom. Você vai querer uma Coca-Cola de 2 litros, de 600? Você tá tomando só lata ultimamente?
0: Um ano de Coca-Cola grátis?
1: Não,
0: 0,800
1: eu falei uma Coca-Cola.
0: Você não tem nem vergonha na cara, Samara Santos. Vamos para o tema do programa. Eu quero saber, e a Samara quer saber também. Imagina que você foi preso, você tá lá na delegacia, algum motivo te prenderam.
1: Xiii, tá preso.
0: Aí você tem direito a uma ligação pra fazer. O delegado diz, ó, você só sai daqui se alguém pagar sua fiança. Pra quem é que você faria a ligação? Vai, Samara Santos.
1: Vamos para as mensagens. O Gerson Barbian colocou, boa tarde, eu ia ligar pro patrão, é claro.
0: O Big Boss.
1: Ele que tem o money, né? É por isso que disse o Gerson, boa
0: que
1: ideia,
0: que será
1: Gerson.
0: Que o nosso Big Boss iria dizer, o Samara Santos?
1: Pra nós dois, podem ficar.
0: Você ia ligar,
1: ficar.
0: Ô Big Boss, é o seguinte, ó, deu uns probleminhas, eu tô aqui na delegacia e preciso que alguém pague a minha fiança.
1: Se eu olhar pelo Big Boss, gente fina do jeito que ele é, ele daria um jeito.
0: Será?
1: Mas
0: eu acho que ele
1: nós
0: ia
1: dois...
0: dizer, eu posso botar uma dupla nova no Vai de Carona.
1: Mas assim, se depender de nós dois, ele vai olhar e pensar, mas é o Alisson e a Samara, né?
0: Eu acho que é mais fácil botar
1: deixa
0: uma
1: lá.
0: Dupla nova no programa.
1: Inclusive mais barato. Bora, mais mensagens. Se a fiança for 100 mil, disse o Bergamo, nem ligaria porque ninguém ia ter esse valor. Então, no meu caso, prisão perpétua.
0: Não, é que a fiança é conforme, né, é o que você aprontou. Então, no meu caso, era 100 mil reais.
1: É que o Alisson aprontou muito, Bergamo.
0: Mas tem fiança que é mais baratinha, tipo 1.000, 2.000 reais. Aí já é mais fácil de arranjar a grana, né,
1: no,
0: Samara
1: mas
0: Santos.
1: No caso dos 100 mil, se o Bergamo apronta um igual a você, Alisson, ele ia ficar lá por nada. É a cadeia até o resto da vida.
0: Ai,
1: não
0: ai,
1: tem
0: ai,
1: mais o que fazer.
0: Ai, ai, ai.
1: Ia ficar preso. A Melina tá só dando muita risada aqui no WhatsApp.
0: Você ia ligar
1: Melina.
0: Pra quem, Melina? Conta aí pra quem é que você ia fazer um fio aí.
1: Pra quem
0: um fio.
1: Será que ia ligar, gente? Pra quem que liga nessas horas, né? No desespero, você liga primeiro pro advogado, mas daí o advogado não vai pagar fiança pra você. Pelo contrário, vai te cobrar. Você tem que ligar pra alguém que tenha dinheiro. Mas se a pessoa não tem, aí você fica, tá, mas eu vou ligar pra alguém que não tem, que vai conseguir.
0: Pro meus pais, eu nem iria tentar ligar, porque é capaz eles achar, ai, ó, aqui alguém tentando aplicar um golpe aqui, querendo um pix de fiança. Meu filho preso? Jamais!
1: Será que eles pensam
0: perder,
1: que jamais?
0: É, porque é só uma ligação, né? Então, você tem que fazer uma ligação certeira, né? Saber que não é um trote, nada, né? Tipo, a pessoa, né?
1: É que pai e mãe, pelo menos, se não tem o dinheiro, vão dar um jeito, né? Se eles acreditam, eles vão dar um jeito. Eles vão vender a casa, o carro, fazer qualquer coisa, mas não resolver.
0: É.
1: Deixar você lá, eles não vão. Agora...
0: Conta pra gente aí. Imagina que você foi preso na delegacia de polícia, você tá lá e o delegado diz, você só sai daqui se pagar a fiança e tem direito a uma ligação. Quem é a pessoa que você ia ligar pra pedir pra fazer o pix aí, pra ir lá levar a maletinha de dinheiro e soltar você da delegacia.
1: Tem gente que liga pro cônjuge, tem gente que vai ligar pro chefe. Será que seu chefe ia liberar você lá pagando uma fiança? Será
0: que
1: seu
0: amor ia? A esposa do Jandrei disse que ela até pagaria a fiança, mas ela é pior do que a agiota.
1: Ih, gente. Aí deixa lá.
0: Ia cobrar até o resto da vida.
1: Aí já não sei, hein? Será que vai melhor soltar ou melhor deixar lá? Acho que deixa lá guardadinho.
0: É, eu acho que por bom comportamento a gente fica ali livre da, né? Antes do que a dívida com a, mulher. Com a
1: mas a prisão que vocês gostam não é aquela lá, né? Que o delegado manda vocês ficarem.
0: Ah, é Samara Santos. Vem aí o show do intervalo já já, eu tô de volta. E a Samara também.

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0: alto, Gustavo Lima, gatinha assanhada. 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Agora, as informações do imortal tricolor, o Grêmio de Samara Santos, que vive um drama.
1: Não, hoje a gente vai viver a retomada, Alisson, que é bem diferente, em um confronto direto contra a parte de baixo da tabela de classificação do Campeonato Brasileiro, que é com o Mirassol. Grêmio Baita e Mirassol gente. Se enfrentam em duelo válido pela 19ª rodada da competição. A partida vai ser disputada às 8 horas da noite, tendo como palco o estádio Campos Maia, localizado em Mirassol. Os dois times estão próximos da tabela de classificação. Todavia, a situação do Mirassol na competição é mais crítica, né? Estando na penúltima colocação, enquanto o Grêmio é justamente o primeiro clube à frente da zona de rebaixamento. Mas a gente vai se enfrentar hoje. Nós vamos dizer pro Mirassol que é pra eles ficarem lá e que a gente vai ganhar essa disputa.
0: É, ingressos gratuitos pra partida de hoje, né?
1: Ah,
0: não, porque não é possível que alguém vai querer pagar pra assistir um joguinho desse,
1: que
0: né?
1: É isso, gente?
0: Brincadeira, Samara Santos!
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0: informação Portal da Serra, seu polícia, falando em seu polícia, ô Samara Santos, imagine que você foi preso, tá lá na delegacia, o delegado diz, você só sai daqui pagando fiança e você tem direito a uma ligação, para quem você ligaria?
1: Para quem será? Vão vir perguntas, respostas, aliás, bem ok, e vai vir respostas inusitadas. Já chegaram, inclusive, algumas respostas mais inusitadas.
0: Hashtag medo de ouvir.
1: A Fernanda disse, boa tarde, com certeza eu ligaria para o ex, fazendo muitas chantagens, fotos, áudios e prints.
0: Ah, eu vou mandar, vou botar uma foto tua na internet.
1: Calma. Ou paga minha fiança, ou quem se ferraria seria ele. Brincadeiras à parte, beijos pra vocês, obrigada pela audiência. Fernanda, um beijo pra você também. Mas, gente, inusitada, tá? Olha ela, ela responder.
0: Quanto ódio nesse coração.
1: Não, ela só quer que ele pague a fiança. Ou ela vai expor algumas coisitas mais. Então, se você tem, ó, alô homens que tiveram uma ex chamada Fernanda. Se receber uma ligação de fiança, já sabe, tem que pagar. Oi, dupla, ligadinha como sempre, a Regina de Pantano Grande, acho que ligaria pro meu namorado. Ele vai me tirar com certeza. Ele vai te tirar, né, Regina? Daí tem que ligar. Se aí pro resto ficar todo mundo feliz. Ah, será que ele tiraria, Regina? Vai tirar, né? Ligaria pra ele. A Melina diz que ligaria para os pais pra tirarem ela.
0: Olha aí.
1: Será, Melina, que os seus pais iam tirar você? Aí, ó, né? Teriam que tirar você, com certeza. Agora, a gente já recebeu de cônjuge, a gente já recebeu de ex, a gente já recebeu de pais. E você que está ouvindo agora está pensando, para quem você ligaria se estivesse preso e só seria solto mediante pagamento de fiança?
0: De fiança.
1: O Alisson disse que a fiança dele ia dar por volta de 100 mil reais. Ai, salgadinha, dá pra pensar duas vezes entre tirar ou deixar lá.
0: Qual o valor da sua fiança, Samara Santos?
1: Da minha fiança?
0: É.
1: Não sei nem o que ter feito. Mas assim, eu acho que minha fiança ia dar baratinha, vai.
0: Baratinho, baratinho, baratinho.
1: 5 mil.
0: 50 mil? Tá
1: bom,
0: então.
1: 5 mil reais.
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3: Na região dos Vales, 32 graus.
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0: alto, banda modelo Rogério Magrão, se eu não tivesse bloqueado.
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0: Vamos falar de futebol, senhoras e senhores, agora é hora de falarmos do Internacional, melhor time do sul do mundo. Não fala nada, Samar. O Internacional acertou a renovação de contrato de Benjamin, jovem volante das categorias de base do clube. Novo contratado com Ganês, de 20 anos, é válido por mais 4 anos e tem multa para o mercado exterior estipulada em 50 milhões de euros. O jovem é uma das apostas da comissão técnica de Paulo Pezzolano para o segundo semestre. O time de Gana cobra o pagamento de 122,5 mil euros, referente a 3 parcelas do volante. O Inter quitou apenas uma. Benjamin desembarcou em Porto Alegre em setembro de 2024 por empréstimo para atuar no time sub-20. O desempenho aprovou e menos de 6 meses depois ele foi adquirido em definitivo pelo Inter. Estas as informações do melhor time do sul do mundo.

0: informação, Porto do Som, Deus me livre. Música nova do Porto do Som, lançamento hoje aqui no Suar Alto. Samara Santos, conte aquilo que você está lendo com olhos arregalados aí na tela do nosso WhatsApp.
1: Você quer mesmo saber, Alisson?
0: Quero,
1: então,
0: lógico.
1: Vamos saber como a galera ia se comportar saindo de uma delegacia. Para quem ligaria para pedir a fiança, o pagamento da fiança? A Fátima Andrade disse que ligaria para o inquilino dela, porque além de inquilino é advogado. Então seria pro inquilino e advogado salvar a pele dela, né, Fátima? Um beijo para você, obrigada pela audiência. A Dailene Pinto colocou, olha, o Lucival com certeza seria pra quem ele ligaria, pra quem ela ligaria, tá? E disse que se ela fosse presa, muito provavelmente ia ser presa por ser boca de sacola, como o Lucival disse. Será, Dai, que na prisão?
0: Fofoqueira!
1: Boa tarde, dupla! Eu ligaria para minha filha e ela me tiraria, a Roseli disse. Ó, a Roseli tá garantida, a filha ia tirar ela.
0: Será?
1: Boa tarde, Arauto. Maura Bandeira disse que ia ligar pra irmã, a Michele. Ela daria um jeito de pagar a fiança. Então a Maura tem a Michele pra contar.
0: Olha,
1: ó. De algum jeito ela ia pagar. A Michele ia pagar pra Maura. Oi, eu ligaria para o marido e ele iria correndo me tirar de lá, porque sozinho ele não iria aguentar meus dois clones que nós temos em casa. Andréia Petri, um grande beijo pra você, pra toda a família aí, pros clones e também para o maridão, a turma que tá na audiência, obrigada pelo carinho. A Andressa disse que ligaria para o marido e ai dele
0: que não pagasse a fiança
1: se não fosse lá tirar ela. Muito bem, Andressa Borges, ai dele, né? Imagina, não vai, pois você dá um jeito de pagar essa fiança, sai e vai atrás dele.
0: Eita!
1: Aí eu quero ver, ia ser presa de novo, Andressa. Pelo menos ela ia tirar a satisfação, colocar as cartas na mesa.
0: Vem aí o show de intervalo, no próximo bloco tem mais música.
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1: Onze minutos para as duas, Arauto. 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
2: Na região dos Vales, 32 graus.
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0: alto, alegria, informação, banda passarela sofrendo e vivendo. Fechando mais uma edição por aqui do nosso Vai de Carona, senhoras e senhores.
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0: Quem é que tá se dando bem aí, Samara Santos?
3: Saiu com o Vale Compras da Bred Capas, alô, Ângela Agnes.
0: Ganhou! Parabéns, Ângela!
3: E o par de ingressos para o bailão do Colônia Motorista, dia 25 de julho, no Centro Comunitário Católico de Rincão del Rei, saiu para a Cristina Broilho.
0: Parabéns, parabéns, parabéns aos sortudos de hoje. Assim fechamos mais uma edição do nosso Vai de Carona Sextou, turma!
3: Uhul!
0: Partiu catequese.
3: Bora, já abriu o bar, né?
0: Já.
3: Tá aberto?
0: Aberto,
3: então
0: tá
3: bora.
0: Aberto, abre às 11, né?
3: Beijo, gente, bom fim de semana.
0: Valeu, Samara, um ótimo final de semana, turma. A gente se fala amanhã, sabadão, 1 da tarde. Tchau, gente. Na sequência, Dalvan Barros e o Clube da Arauto.

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2: 12:03, Arauto.
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0: de agora. Mais uma edição do Clube da Arauto pra você desta sexta-feira fantástica. Ou seja, com calor, temperatura aí já atualizando para você de 32 graus. Meu Deus, quase na máxima prevista para hoje. Céu azul, ensolarado, um clima bom desta sexta-feira, já pro seu final de semana também, dando sequência aí a nossa programação da Arauto pra você. E não pode faltar o hino da sexta-feira que a gente abre já o programa desse jeito. Vamos lá, seguimos por aqui, gente. Sou o Dalvan Barros, tenho o prazer do carinho, a sua audiência. E por aqui também hoje, né, encerra o nosso ciclo de 2 semanas. Fechando então aí com chave de ouro, né? Gratidão aí à audiência que participou ao longo dessas 2 semanas nas férias do nosso queridaço Eduardo Glesser, que tá chegando na segunda-feira, o titular do horário aí, para te trazer boa comunicação, entretenimento, assim como a gente já está também, tá bom? Certo, mas por enquanto seguimos por aqui. Até às 5 horas é desse jeito. Certo, hoje então sextou, dia 17 de julho. Já começamos, né, no clima da sexta-feira, já falando da temperatura, que tá calor. Então bora, é desse jeito que a gente começa aí no Pique Total Energia desta sexta-feira. Certo, 99957-02200. Pra você mandar mensagem pra gente, aquela participação que eu adoro, a mensagem de áudio, aquela foto bacana também, faça o registro e bora interagir, tá bom? Já quero começar de cara também com a nossa charada, bora, bora.
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0: Vamos lá, vamos dando sequência então aqui. Trazer pra você já de cara a nossa charada de hoje, pra você pensar e responder pra gente. Olha só, essa charada gostei, viu? Gostei. Eu quero ver se você sabe. Vamos lá. 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Diga pra gente, vou repetir. Pera aí que eu vou repetir de novo, ó. 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Quem sou eu? Diga pra gente. Essa é a nossa charadinha de hoje, tá bom? Muito bem, vamos voltar aqui pra nossa trilha, porque eu quero falar pra você dos presentes da tarde de hoje. Vamos lá, gente, ó, tem aí 2 unidades de pack, do PEC, né? Da Budweiser, estação de bebidas, tem também pizza, trilegal, tem kit churrasco Mercado Barbosa. Enfim, né? Tá recheado de presentes hoje aqui o nosso Clube da Arauto pra você, tá bom? Ainda como hoje é sexta-feira, tem também promoção Júlio da Casa Mais Quente pra você tá participando. 2 ouvintes contemplados, certo? Vamos lá trazer a primeira, abrindo assim os trabalhos do nosso programa de hoje. Tem Vale a Pena Ouvir de Novo, tem as informações do Dia a Dia News, tudo isso pra você na tarde desta sexta. Israel Rodolfo, hoje não. Boa tarde.
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0: Arauto, alegria, informação, chora, bebê. É o som do Gustavo Lima que você curtiu, Bala Alojada, fechando muito bem aí. A nossa primeira sequência, sucesso pra você, Clube da Arauto, esta sexta-feira. Vamos trazer já o recado da turma aqui, pessoal que já tá mandando a sua participação, o contato pra gente. Olá, boa tarde, sou a Josiele Leal de Encruzilhada do Sul, tô participando já de sorteios, a resposta da charada está correta. Boas, Josiele, obrigado pela participação, viu? Alô, turma de Encruzilhada do Sul, tá acompanhando a Arauto, que bacana, obrigado pelo carinho, ótima tarde pra você, já desejo também, claro, um excelente final de semana. Já estamos na sexta, o fim de tá aí já, né? É, o fim de já tá aí. Boa tarde, Arauto, sou a Isabel, sextou, a resposta da charada é, quase que eu falo aqui a resposta da charada, viu? Nota 10, boa, querida. A Isabel acertou também, isso aí, querida. Muito bem, muito bem. Vamos lá com mais participações. Antes aqui, quero novamente repassar aqui os presentes desta sexta-feira pra você, tá se dando bem, viu? Final do programa aí tem presente pra nossa audiência. Vamos lá, tem kit churrasco Mercado Barbosa, um kit costela de primeira, mais um quilo de salsichão da casa, 3 quilos de carvão, pão de alho da Lita, gente, uma Coca-Cola 2 litros, mais esse kit churrasco top das galáxias, hein? Ah, muito bom, muito bom. Tem também vale compras, mamãe Toshiki, presentaço também, 2 unidades de pack da Budweiser, estação de bebidas, presentaço, e ainda pizza grande, Trilegal lanches pra você também, viu? São presentes de hoje aqui do Clube da Arauto pra você. Intervalo, volte já já.
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0: Vamos lá, depois do intervalo, estou de volta. Com sucesso do Kleber e Cauã, 1000 adjetivos. É já já.

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2: Duas horas 27 minutos, Arauto.
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0: 33 graus.
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0: 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Vamos lá, clube, mais sucesso, 27 minutos faltando para as 3.
1: Também importante.
0: Mil adjetivos, Kleber e Cal.

0: aí, Felipe Araújo com Panda, ponto G. Fechando muito bem aí mais um bloco. Agora tá na hora do Vale a Pena Ouvir de novo. É, pra você acompanhar sucesso aqui na sua Arauto agora. Isso, tem aqui pra você, a sequência eu já vou trazer aqui, pra gente recordar, viajar no tempo hoje. 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Depois do sucesso, vamos trazer mais um clássico do rock. Vamos falar agora AC/DC. Essa banda você conhece, não é mesmo? Uma banda australiana de rock formada na Austrália em 1973. A música será Back in Black. É o sétimo álbum de estúdio da banda australiana, lançado em 25 de julho de 1980. Esse foi o álbum de rock mais vendido de todos os tempos e se encontra na lista dos álbuns mais vendidos do mundo também, que já vendeu aí mais de 50 milhões de cópias em todo o mundo. Vamos curtir agora? Vamos voltar no tempo? É, aqui você curte então AC/DC Back in Black.
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0: Bom, hein, tá aí, CDC, Back in Black, essa é pra viajar no tempo, é pra recordar e Arauto traz pra você, é sempre sucesso, vale a pena sempre ouvir de novo. Vamos lá de intervalo, fechando muito bem o bloco, né? Vamos de intervalo, volto na sequência, já já.
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0: Tem mais música, sim. Gustavo Mioto e Murilo Ruf, vai cantar pra gente, chega mais, ó, novo sozinho, na sequência.
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2: Treze para as três, Arauto.
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2: Na região dos Vales, 33 graus.
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0: 6 para as 3, vamos lá, clube. Mais música boa, novo sozinho, som do Gustavo Mioto com Murilo Rufi.

0: Arauto Alegria, informação, Bruno Mars cantando pra gente, fechando muito bem aí a nossa primeira horinha do Clube da Arauto desta sexta-feira. E você manda recado pra gente, a sua participação, contato, WhatsApp tá bombando, que maravilha. Sexta-feira, final de semana chegando e também você no clima bom aqui da Arauto. Intervalo, volto na sequência, 6 músicas pra você acompanhar sem intervalo, toca mais as informações também do Dia a Dia News pra você já já. Volto na sequência.
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0: Muito bem, depois do intervalo, chego junto com o Henrique Juliano, canta pra gente, abrindo Toca Mais com Amigo da Minha Saudade. É já já.

0: 3 e 5, Arauto.
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3: 3:11, 3:11, temperatura em Santa Cruz do Sul e região é de 33 graus. Direto do Portal Arautos, destaques em notícias. Empresas de limpeza e segurança têm até o dia 24 de julho para entregar propostas para atuar na 41ª Oktoberfest. As documentações solicitadas devem ser entregues na sede da ASEMP. De acordo com os critérios para a contratação, as empresas vão prestar em torno de 8 mil horas de serviços de limpeza e aproximadamente 22 mil horas de serviços de segurança durante o período de realização da festa. E Veracruz declara a situação de alerta climático. O decreto se baseia nas previsões meteorológicas relacionadas ao fenômeno El Niño. A medida busca reforçar o alerta e estabelecer medidas preventivas. Esse alerta climático tem vigência de 180 dias e pode ser prorrogado. A administração municipal deve acompanhar permanentemente as previsões meteorológicas. E ainda, Anvarpre celebra 65 anos com a Assembleia em Cruzilhada do Sul e Pedro Tessin está na Casa Valduga acompanhando o encontro e conta mais detalhes.
4: Eu volto a falar de Cruzilhada do Sul, com os 65 anos da Anvarpre que estão sendo celebrados hoje, na verdade aconteceram em maio, mas estão sendo celebrados hoje em Cruzilhada do Sul e também os 177 anos do município. Rodrigo Leão, o indigno secretário executivo da Anvarpre, a importância desse evento acontecer no município de Encruzilhada, até porque o presidente da Anvarpre é o Benito Pascoal, que é o atual prefeito de Encruzilhada, também é o presidente. Significado, boa tarde.
5: Boa tarde, Pedro. Boa tarde a todo o Grupo Arauto, né, por vir aqui em Encruzilhada do Sul. Primeiramente, falando como secretário, é uma satisfação a gente receber todos vocês aqui em Encruzilhada do Sul. Segundo lugar, falando como encruzilhadense, né, a nossa terra aí tão fértil da viticultura, também da olivicultura. Então a gente veio trazer esse evento para cá com o simbolismo de poder mostrar para toda a região as nossas potências, né? Principalmente a nossa expansão turística que a gente pretende levar Encruzilhada para o mundo, né? E a gente fica muito satisfeito com toda essa repercussão e também de receber esse grupo Arauto, né, que é o nosso maior grupo aí da região, fazendo toda a cobertura aqui para nós. E te agradecer em especial, Pedro.
4: Muito bem. Rodrigo Leão, muito digno secretário executivo da Anvarpre. E nós queremos registrar que esse evento começou hoje às 10 horas da manhã com a Assembleia dos Prefeitos da Anvarpre. Participou também Anvate, também a Aturvarpre, Cisvale e várias autoridades, muitas autoridades e entidades participaram desse evento, dessa Assembleia, então, em Encruzilhada do Sul. O evento que continuou, culminou depois com o almoço, também com um show com a banda Fandangaço, que se apresentou durante a tarde. Todo esse evento aconteceu na sede da Casa Valduga, inclusive com o anúncio de uma possível construção de um hotel em Encruzilhada do Sul, na sede da Casa Valduga. Para Arauto 95.7, Pedro Carlos Tessin. Bom final de semana.
3: Muito bem, obrigado, Pedro. 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

Vamos lá então, 3:16, 3:16, 33 graus de temperatura, já chegamos na máxima prevista desta sexta-feira. Agora 6 músicas para você acompanhar no Toca Mais, vota, participa também, 995702200. Na música 1, Amigo da Minha Saudade, Henrique e Juliano. Na 2, Todo Mundo Menos Eu, Hugo e Guilherme com Ana Castela. Na música 3, Eu Duvido, Guilherme Benuto com Panda. Na 4, Matadinha de Saudade, Menos é Mais com Xande Avião. Na música 5, Bebaça, Marília Mendonça com Maiara e Maraíza. E pra fechar a sequência, na 6, Me Ama Mesmo, Matheus e Camã. Agora com você, participe!

alegria, informação, tá aí, toca mais pra você, 6 músicas que acompanhou aí sem intervalo, momento que você dá mais volume no rádio e acompanha só sucesso. Vamos lá, tenho a nossa charadinha, a nossa dinâmica de hoje pra você tá respondendo e participando, interagindo conosco. Vamos lá, gente, ó, na água nasci, na água me criei, mas se jogarem na água, eu morrerei, quem sou eu? Liga pra gente, bora participar, interagir conosco, essa é a dinâmica de hoje. Olá, boa tarde, Dalvan, sou a Rose do Santuário. A resposta da charada está correta, Rose. Boa, minha querida. Abraço também pro Fabiano aí, né? Ah, esse casal querido de amigos aí, sempre acompanhando a gente, que bacana. Do Santuário, DJ Ramos, grande garoto, obrigado pelo carinho de vocês, abraço pra toda a família aí, tá bom? Grande querido. Olá, boa tarde. A resposta da charada está correta. Deise Berté, de linha Santa Cruz. Me envia o link das promoções. Claro que sim, Deise. Na sequência, já mando pra você, tá bom? A resposta correta, querida. Obrigado pelo carinho aí, tá bom? Abraço pra você. Em linha Santa Cruz, acompanhando Arauto. Que maravilha. Em Cruzilhado do Sul, também audiência. A Josiele Leal, também por lá na sintonia, respondendo a charada. Boa tarde, Arauto. Sou a Clarice. A resposta da charadinha está correta, Clarice. Boa, querida. Legal, gente. As mensagens aqui que eu já tô fazendo registro, eu tô reagindo aqui, tá bom? Estou reagindo e você pode acompanhar no seu WhatsApp, tá bom?

0: Estou reagindo aqui às mensagens. Legal. Só resposta correta, hein? Que bacana. Isso aí. A turma tá participando. Ótimas tardes de sexta-feira para você. Já um bom final de semana. Chegamos na máxima prevista para hoje, né? Temperatura aí de 33 graus. Vamos lá, final do programa também tem presente para você aí, tem pizza grande, tem legal lanches, tem também duas unidades de pack de Budweiser, estação de bebidas, kit churrasco do Mercado Barbosa e ainda vale compras Mamãe Toxique, bora participar lá.
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0: Depois tem. Sucesso Simone Mendes, Direitos Iguais, é na sequência.

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0: Na região dos vales, 33 graus.
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Vamos lá, clube, mais sucesso, música boa, direitos iguais, Simone Mendes, para 16 minutos, faltando para as 4. Você.

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0: Informação, que showzaço hoje, hein? Que maravilha esta sexta-feira. Obrigado pelo seu carinho, pela audiência, esse pagodinho retrô também, hein? Recordando aí, camisa 10, turma do pagode. Legal demais.
1: Não tem jeito.
0: Tem jeito não. Responde pra gente aí a nossa charadinha de hoje. A dinâmica do nosso programa desta sexta-feira. Gente, segunda-feira. Ó, hoje então, né? Vamos já. Hoje é sexta-feira, segunda-feira, o colega Eduardo Glesser estará de volta. Então, portanto, a nossa temporada de Clube da Arauto se encerra nesta sexta-feira. Segunda-feira, o titular do programa estará novamente com você, trazendo entretenimento, a charadinha, aquela comunicação, né, que só o colega tem para você, então, a partir da segunda-feira. Mas enquanto isso, seguimos por aqui. 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A turma que tá participando, tá respondendo, hein? Sabe tudo de charadinha, bom demais. O Paulo Roberto do Avenida, ele responde pra gente aqui. Ah, muito bem, ó, quase poderia ser, viu? Só que não é essa a resposta que eu procuro, não. Tá bom, Paulo Roberto, dica pra gente aí, meu garoto, novamente, dá uma pensada aí e responde, tá bom? É, responde pra gente a charadinha, então. Paulo Roberto, do bairro Avenida, tá participando. Mais recados por aqui, boa tarde, tudo bem? Sou a Tamires, eu e a Ana, estamos trabalhando ouvindo Arauto, na CBNet, abraço pra turma aí. Obrigado pelo carinho. Tá bom, Tamires e Ana, obrigado pelo carinho de vocês, bom trabalho aí, bom final de semana também, sextou, né? No clima sempre da Arauto e participando aí da nossa charadinha desta sexta-feira. Vamos lá de intervalo, é isso? Volto na sequência com mais sucesso, é já já.
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0: Depois, seguimos com mais sucesso. Som nos olhos, é o Jorge Matheus que chega junto.

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1: Na região dos vales, 32 graus.
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1: Vamos lá, estamos de volta. Mais um bloco de sucesso para você, Clube da Arauto, sexta-feira hoje. 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

0: Arauto, Alegria e Informação, MC Lençol e DJ Travesseiro, Luan Santana, fechando muito bem, então aí, mais uma horinha do nosso Clube da Arauto pra você desta sexta-feira. Seguimos por aqui com seu contato, recado, você participando, interagindo conosco, a nossa charadinha de hoje, também tem presentes na plataforma de sorteios. Eu volto na sequência com mais sucesso pra você, portanto, não sai daí. Excelente tarde de sexta-feira pra você e, claro, já um bom final de semana.
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0: Claro, tem mais sucesso chegando com ele, Felipe Araújo, Estranho de

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0: Arauto, alegria, informação, arrependidaço, som do Ferrugem que você curtiu. Fechando muito bem, mais um bloco aqui do nosso Clube da Arauto desta sexta-feira. Olá, boa tarde, gostaria de pedir música Ponto G do Panda, também oferecer às colegas, sempre estamos na escuta, no serviço em Encruzilhada do Sul, participando. Quem mandou um recado pra gente foi a Bia Melo, é isso? Ô Bia, tudo certo, querida? Tá na audiência em Encruzilhada do Sul, abraço às colegas aí, tá na sintonia. Pede Ponto G, essa já foi, né? Ponto G aí, do Panda. Abração pra você, bom trabalho aí, a turma de Encruzilhada do Sul. Olá, boa tarde, Arauto, Helena Souza, do Faxinal, sempre na escuta, abraços a todos. Pra você também, queridona, abração aí, boa sexta-feira. A Cissa da Rosa, manda assim pra gente, boa tarde, Arauto. Boa tarde pra você, querida. Sempre na audiência também, que maravilha. O que mais conosco? Éder Blank. Ô Éder, mandou a resposta da nossa charada. Boa, meu querido. Resposta correta, nota 10. Tá mandando ver aí, né? Ótima tarde pra você. Boa tarde, Dalvan. Resposta correta. Boa, boa. O Jorge. Jorge Luiz Ferreira, bairro Bom Jesus, aqui em Santa Cruz, na audiência. Um ótimo final de semana para todos. Um abraço. Outro pra você, queridão. Abração aí, tá bom, Jorge? Tá na sintonia. Boa tarde, Dalvan. Abraço pra você. Outro, a Eleni Souza Glung, de Linha Fundinho, Vera Cruz, também tá mandando um recado pra gente. Boa tarde, tudo bem? Tudo certo na audiência. Ah, essa aqui já foi, a Tamires e a Ana. A turma trabalhando e ouvindo Arauto. Obrigado pelo carinho de vocês aí, tá bom? Ótima tarde, bom trabalho. Olá, quero participar do sorteio do kit churrasco das promoções da Arauto. Quem manda aqui pra gente? O Leandro Trebit, da Vila Nova. Ô, Leandrinho, tudo certo aí, garoto? Tá na audiência, hein? Obrigado pelo carinho, abraço pra você. Bom fim de também, tá bom? Ótima sexta-feira. Vamos lá de intervalo, volto já já com mais música boa, não sai daí.
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0: Vamos lá, depois do intervalo, chego junto com Danilo e Davi e o sucesso Apaga, Apaga, Apaga, já já.

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0: Na região dos vales, 32 graus.
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5: Vamos lá para mais bons negócios para você, para esta sexta-feira, para o seu final de semana também. 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
1: Até
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1: amanhã.
0: A Manu deixar, tem que falar com a Manu, se ela deixar, tá feito o negócio.
1: Arauto e Fiat, do jeito que você sempre quis, a turma te espera hoje até o final da tarde e amanhã, horário estendido ou vai
0: amanhã
1: ter meio-dia?
0: Estendido até às 16 horas, sem fechar o meio-dia.
1: Feito!
2: Feito, tá então com o Mário Dani, né? Com as informações aí, promoções, condições especiais aí para este final de semana da DF Sul Fiat. E a gente vai com mais música por aqui, é o nosso Clube da Arauto.

0: jeito que você sempre quis. Agora sim, seguimos. Vamos lá. Paga, paga, paga. Danilo e Davi, 25 para 5.
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2: Porque se fosse eu falaria mais ou menos assim.

0: Arauto, alegria, informação. Don't say goodbye. Alok Contovelo. Cantando pra gente, fechando muito bem aí mais uma sequência do Clube da Arauto nesta sexta-feira. Já quase fechando a edição de hoje também. Daqui a pouquinho tem presentes, viu? Daqui a pouquinho tem presentes. Às 5 horas tem o Mundo Sertão com o Daniel. Já está no camarim da Arauto para trazer muito sucesso para você. O final de tarde, do jeito que você gosta. Vamos lá com mais recados. Trazer a participação da galera. Daqui a pouquinho sorteio. Olá, muito boa tarde. A Natane Moraes de Veracruz, respondendo aqui a nossa charadinha. Boa, querida. Resposta correta. Isso aí. Nossa galera sabe tudo de charada, né? É a nossa dinâmica de hoje. Daqui a pouquinho a resposta já também, viu? Daqui a pouquinho já tem a resposta. Olá, boa tarde. O Wagner do Albardão tá participando. Fala, meu querido. Tudo certo? A resposta da charada é quase isso, hein? Ó, meu garoto, é quase isso. Dá mais uma pensada e responde pra gente, tá bom? Manda ver lá. Dá tempo ainda, dá tempo ainda. Mais conosco, resposta da charada, a Josiane, loteamento motocross conosco também. Ô, Josiane, ótima tarde pra você, viu? Resposta correta, querida, boa. Gente, daqui a um pouquinho tem presentes aqui da Arauto pra você, tem pizza grande, Trilegal Lanches, tem também duas unidades de PEC da Budweiser, estação de bebidas, kit churrasco, mercado Barbosa, na sequência tem 1 quilo de costela de primeira, mais 1 quilo de salsichão da casa, 3 quilos de carvão, pão de alho da Lita e uma Coca-Cola 2 litros. 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Vale compras de R$70, mamãe tô chique, pra você os presentes na sequência, tá bom? Vamos de intervalo, volto já já.
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0: Depois do intervalo tem Fred e Fabrício, te amar, meu talento.

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0: Na região dos vales, 31 graus.
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8: Vamos lá, após o show do intervalo, de volta o nosso último bloco para The Best Açaí. 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

0: Arauto Alegria, informação, fechando muito bem, brinda aí, menos é mais, o nosso Clube da Arauto desta sexta-feira. Vamos trazer aqui a resposta da nossa charadinha, já aproveitando aqui o pagodinho do menos é mais. Vamos lá então, a turma que participou, na água nasci, na água me criei, mas se jogar em água, em mim morrerei. Quem sou eu? A turma que respondeu que é o sal, resposta correta. Muito bem. A turma sabe tudo de charadinha. Agora tá na hora de presentes.
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0: Muito feliz. Claro, fechar com chave de ouro a edição de hoje do Clube da Arauto. Vamos lá, vamos para duas unidades de PEC, Budweiser, estação de bebidas. Quem tá faturando? A Rosimere da Silva, parabéns, Rosi. Tá se dando bem, hein? É, tá garantido então, hein? Dois packs de Budweiser e estação de bebidas para o seu fim de. Vamos lá, pizza grande, Trilegal Lanches, a Marilene Vanessa dos Santos, parabéns, minha querida. Tá se dando bem também, hein? Que maravilha, presentes da Arauto, claro, junto aos nossos parceiros. 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Maria Helena de Souza, parabéns, Maria Helena de Souza, liderando aí a nossa audiência feminina, levando os presentes de hoje do clube. Muito bem, o retorno ainda hoje, bom de baile às 7 da noite, veio o Daniel com o Mundo Sertão. Gente, forte abraço pra você, segunda-feira tem Eduardo Clécio. Bom final de semana.
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0: Já tem. Mais sucesso, é música boa, abrindo com chave de ouro. Pé direito, Mundo Sertão de hoje. Isaio e Rodolfo, a

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2: 5:03, Arauto.
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1: Sexta-feira.
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1: Que bom ter a sua companhia aqui com a gente, né?

balada no seu rádio, 5h10. Estamos chegando por aqui com o Fino do Sertanejo na mala de garupa. Muito prazer, Daniel Schwember, este que vos fala, te faz companhia até às 7h da noite. Esse final de sexta-feira, esse calorão, meu chapéu. Olha, o expediente tá quase no fim. Hoje, duvido, como diz a música, aquela, duvido você não toma uma, né? Esse calor. Gente, chuva à vista. Tomara que venha fraco, né? Daqui a pouquinho a gente confere aí a previsão do tempo. Tomara que não venha aquele temporalzão com granizo e altos volumes, mas que seja uma chuva amena que passe, né? Vamos rezar aí que seja tudo tranquilo. Enquanto isso, a gente aproveita esse calorzinho da sexta-feira. É bom, né? É bom, uma prévia lá do verão para lembrar do matar a saudade do verão. Turma, plataforma de sorteios. Esse final de tarde tem muitos presentes. Tem rodízio de pizza da Gruta. Final de semana para comer aquele rodízio violento sem perder a ternura. É, a turma da Gruta capricha demais. 40 sabores, né? Entre doces e salgados. Aquela pizza de Califórnia, aquela breza, quatro queijos, portuguesa. Os acompanhamentos aí, né? O franguinho com tempero americano, as fritas, né? O filezinho de tilápia, é muito bom, é bom demais, hein? Turma aí do restaurante da Gruta mata pau com esse rodízio, né? 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Quem não tiver o link, me peça aqui. E para mandar o teu recado é o 995-7-02-00. De imediato, abrindo os trabalhos, Israel e Rodolfo.

ótimo final de tarde, bom início de final de semana para você. As informações chegam direto da redação do Portal Arauto. 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Um abraço ao André, a Laura, toda a equipe, né? 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Obrigado pelo rádio ligado na Arauto. Três empresas disputam concessão do Parque da Cruz em Santa Cruz. A prefeitura recebeu proposta de três grupos interessados em administrar o restaurante e outros espaços do parque. A concessão faz parte do plano de reativar o complexo e ampliar o uso do local para eventos, lazer e turismo. É a informação na Arauto.

0: 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César Benotti e Fabiano e a história do leilão. Pra fechar bem, né? Fechar bem com uma das antigas aí, esse primeiro bloco. Muitos alôs e abraços já chegando no 995-70-2200. Alô, Gilvan. Um abraço aqui, ó. Boa tarde, mando um alô pros meus filhos, Caroline Capque e Murilo Capque. A música da Ana Castela, bairro Margarida, Reni. Alô, Reni Capque. Um abraço pra ti, menina. Quem mais aqui? Ó, já estamos tomando uma coisinha. Tomando um chopinho, curtindo esse calor, escutando a Rádio Top. Um abraço pro Cícero de Nova Santa Rita. Grande turma aí de Nova Santa Rita, obrigado pela audiência. Nos ouvem pela internet, né? Coisa boa demais. Deixa eu ver quem mais aqui é conosco. O meu amigo Fábio também tá na audiência. 995-70-2200. Pra você participar, mandar o teu alô, mandar o teu salve, mandar o teu recado pra gente. Ah, eu aguardo aqui. Depois do intervalo tem mais, já tô de volta.
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0: Na região dos vales, 31 graus.
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Que bela canção, hein? É de Brito e Samuel, nessa bela releitura do Romance Rosa. Quando são 20 para 6, está na hora da informação aqui na Arauto. As notícias chegam por aqui. 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

0: 67 vagas para estudantes de nível médio, técnico e superior. As inscrições já estão abertas e seguem até a próxima semana. A seleção da prova por prova teórico-objetiva, os aprovados vão atuar em diferentes setores da administração municipal. Tá aí a informação na Arauto.
1: Diretamente de Belo Horizonte, Luazine 2.0, com os

0: 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Lua Santana, o ambiente errado, pra fechar mais um bloco por aqui. Olha, a turma toda tá chegando. Olha, Lua Santana, o povo está ovacionando ele, que maravilha. Gente, você tá chegando agora, quer ganhar os presentes do programa? Deixa eu dar um recapituleio aqui dos presentes de hoje. Tem rodízio de pizza da Gruta, final de semana, que tal você convidar o seu amor para um belo rodízio de pizzas na Gruta, né? Mesmo se for ele que vai pagar, né? Não tem problema, não. Vamos para a Gruta, olha que maravilha, um belo rodízio de pizzas. 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Aliás, um abraço para a turma da Rock Show, que nos dá aquela carona sempre, né? Sempre nos ouvindo aí no trabalho aí, a turma, né? Na Rock Show. E ainda ingresso para a noite de hoje, Nave Som e Banda da Casa. Hoje tá bom para tomar uma hoje no La Barca, né? Alô, Cardeal. O Cardeal sempre capricha, né? 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Alô, Josi! Bora tomar uma no La Barca hoje! Eita, nós! Tá lá na plataforma de sorteios para você participar com a gente. Quem não tiver o link, me peça que eu mando para você. Antes de chamar o intervalo, mais uma promoção que você consegue participar lá na plataforma de sorteios. 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
3: Felipe Rodrigo, que moda, hein?
4: Tanto de gente.
3: Dois gumes.

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2: Felipe Rodrigo, dois gumes.
5: Você

0: Zé de Camargo, 6:00 em ponto. Está aí nos dando aquela carona, muito obrigado. Vamos lá trazer a informação direto da redação do Portal Arauto, para você ficar bem informado no final de tarde. 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Olha, Corsan reforça operação por causa da previsão de temporais. A companhia ativou o plano de ação em contingência para eventos climáticos severos diante da previsão de chuvas intensas e ventos fortes neste final de semana no Rio Grande do Sul. As equipes, equipamentos e geradores foram mobilizados para reduzir os impactos no abastecimento de água e no sistema de esgoto. Tá aí a informação na Arauto.
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0: Arauto Alegria, informação. Banda Passarela, Sofrendo e Vivendo. Tá fechando nossa primeira hora. Meu Deus, como passou ligeiro, né? Você que nos acompanha aí, muito obrigado. Nos dando aquela carona na saída da firma. Esse calorzinho, tá até pra tomar uma hoje, né, gente? É, a plataforma de sorteios te espera com muitos presentes. Manda teu alô, teu salve aí no 995-70-2200. Já já, segunda hora com mais música e mais informação.
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0: tem. Maiara e Maraísa. Elas cantam já já.

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0: Rogério Magrão e o Coração Pirou. Vamos lá com a informação, as notícias chegando direto do Portal Arauto, da redação do Portal Arauto, Farmácia São João. 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Santa Cruz, Rio Pardo e Candelária entram num novo PAC de saneamento. O governo federal oficializou a inclusão dos municípios em um pacote de obras do programa. A medida permite o avanço do planejamento. Ainda não foram divulgados valores, prazos ou quais intervenções serão feitas em cada cidade. Tá aí a informação na Arauto.
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0: por aqui, 6h25, turma chegando. Um abraço especial aqui, ó, para a Ângela Queiroz, meu grande amigo Marcos também tá chegando por aqui. 995-70-2200. É, eu preciso mandar um alô para minha amiga Fátima e para Gorete também, tá na audiência com a gente. Gente, lá na plataforma de sorteios, quem não pegou o trem andando e tá chegando agora, tem rodízio de pizza da Gruta, rodízio completo da Gruta, tem o vale cafezão da Rock Show, vale de R$35 a Rock Show, e o ingresso para a noite de hoje no La Barca, noite de sexta-feira, Banda da Casa e Nave Som, uma baita festa hoje à noite no La Barca Show Clube. Lá na plataforma de sorteios, você concorre aos presentes do programa.
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0: Seis e 26, Arauto.
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0: Na região dos vales, 29 graus.
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2: 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Alô, meu amigo Cleiton, turma das Sete Elos, Comercial 3A, obrigado pela companhia. Do jeito que você sempre quis, o Cleiton tá tomando um cafezinho, né, Cleiton? Trabalhando, tomando aquele cafezinho. Cleiton e Romário, opa, cadê eu? Vamos tocar aquela da Coca-Cola pro Cleiton.

0: 22 para 7, banda modelo com o Magrão, tá na hora da nossa previsão do tempo.
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0: 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Top das galáxias. Deixa eu chamar aqui o nosso homem do tempo, cara que sabe tudo do tempo, vai nos trazer aí a resenha do tempo para as próximas horas, Rafael Cunha.
3: Muito boa noite a todos que nos acompanham. A máxima hoje na região chegou aos 32 graus e a tendência para amanhã é de mais um dia com temperatura alta. A mínima fica em 19 com máxima de 31 graus e o dia também será ensolarado. No entanto, da tarde em direção à noite, a chuva deve retornar à região e segue presente até o final da próxima semana. No domingo, a temperatura reduz, justamente por conta da chuva. A mínima fica em 17, com máxima de 22 graus. Com as informações do tempo, Rafael Cunha.
0: Valeu, Cunha, obrigado pelas informações.
4: Tá, Simone. Vem cá. Quero ter uma palavrinha séria.

0: com tua alegria, informação, pôr todo o som, que bacana, que legal. Deixa eu mandar um abraço para um casal de amigos. Olha aí o Elisandro. Alô, seu Elisandro Becker. Alô, minha amiga Loiva, turma da Centro Beleza Cosmética e da Velox 11. Muito obrigado pelo chimarrão, pela companhia. 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A turma vai ficar sabendo aqui na Arauto, né? Pessoal me pedindo link aqui, alô Mara, um abraço Mara. Quem mais aqui, ó? Olha meu amigo Paulo Engel, o chimarrão bonito do Paulão aí, né? Show de bola. André Lisboa mandou áudio, já vou ouvir teu áudio aí. Gente, eu vou encerrar as participações, já tô queimando o churrasco aqui. No próximo bloco, as últimas do programa e o sorteio dos presentes, tá?
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0: La

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2: Na região dos Vales, 29 graus.
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0: Arauto, alegria e informação, essa novidade, é Blitz hoje, uma nova com um sorriso lindo. Mulher 7Q. Boa moda. Fechando aqui os trabalhos hoje do nosso Mundo Sertão, tá na hora de soltar os presentes, né?
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0: Vamos lá, deixar a turma mais feliz ainda nessa sexta-feira. Ingresso para o Labarca noite de hoje para Jocélia Rodrigues da Silva. Alô, menina. Vale Cafezão na Rock Show, Zaloá Nunes. E o rodízio da gruta para a Tatiane Chefer. Feito. Amanhã não tem, né, gente? Não, amanhã é minha folga. Também sou filho de Deus. Mas o domingo eu te espero 9 horas da manhã, se Deus quiser, tá? Mais uma edição do Costelão da Arauto. Começa às 9 o Costelão, viu? Avisa a turma aí, começa antes agora. Um ótimo final de semana pra você, aproveite, curta bastante. Tá chegando o Dalvan Barros com o Bom de Baile pra animar essa sexta noite.

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0: 7:01, Arauto.
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8: 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Vamos lá, 7:07, 7:07, estamos chegando a partir de agora com o nosso Bom de Baile. Você sabe que hoje é sexta? Tá sabendo ou não? Então, ó, veio falar pra você, anunciar que o final de semana tá começando, é isso aí. Deixa rolar, vai. Deixa rolar que essa não pode faltar. Agora que o hino da sexta-feira já tocou, então você sabe que agora é tudo nosso. É o Bom de Baile a partir de agora. Pronto. Deixa eu voltar aqui pra essa trilha que eu adoro demais, que é o nosso Bom de Baile. Legal. Gente, ó, após o Muito Sertão, estamos começando agora o Bom de Baile pra você. Nesta sexta-feira, hoje, dia 17 de julho. A temperatura, todos sabem que chegamos na máxima prevista pra hoje, que era de 33 graus, claro que agora já baixou. Enfim, um dia lindaço, né? Com calorzinho, estávamos com saudade, inclusive. Mas, enfim, né? Temos o alerta ainda pra o que tá por vir, né? Mas, enfim, vamos aguardar, tomara que, com certeza, aqui na nossa região e, claro, entre outras, seja uma chuva calma que estamos esperando desta forma. Correto? Então tá certo. Vamos atualizar aqui a temperatura. 28 graus, parcialmente nublado, esse é o clima, tá ok, tá tudo certo. Vamos lá, dando sequência, sextou da sua Arauto pra você, tá bom? Eu sou o Dalvan Barros, tenho o prazer da sua audiência, sua participação, seu feedback, recado 995-7-022-00. 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Sargentão Rainha Musical canta pra gente. Vai lá.

0: Alto, alegria, informação, tá aí fechando muito bem a nossa, o nosso primeiro bloco, né? Tá aí, você curtiu o som voltável, Ícaro e Gilmar. Vamos lá, já tenho mensagens de áudio por aqui, daqui a pouquinho eu já faço o registro. A Mercedes Wagner mandou aqui pra gente aquela foto, pois então, hoje pode, não é proibido não, tá tudo certo, ainda mais nesse calorzinho, né? Isso, aquela gelada especial. Da noite de sexta, acompanhando a Arauto, aí fica tudo de bom, né, querida? Abraço, Mercedes Wagner. Mandou mensagem pra gente, aquela foto legal também, deixa eu curtir aqui, gostei. Gostei, toca aí Vestido Azul. Muito bem, daqui a pouquinho tem São Francisco, querida. Fica esperta aí, tá bom? Vamos lá de intervalo, daqui a pouquinho trago mais participações. Antes, eu volto na sequência, tem o nosso intervalo.
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0: Vamos curtir juntinhos depois, ó. Paulinho e Fábio no bailão. É assim, ó, francamente amigo. Já

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2: 7:23, Arauto.
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2: Na região dos vales, 38 graus.
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2: Vamos lá, de volta, mais música boa para você, bom de baile, sexta-feira, e você acompanhando aí Arauto, com certeza, no melhor som para você. 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

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Sete e meia, francamente, amigo, som do Paulinho e Fábio Bailão. Ótima noite pra você, vai dando volume, participando, interagindo conosco. Nosso WhatsApp tá liberado, vai lá.

0: Arauto Alegria, informação pra recordar isso aí, hein? É a dupla Simone e Simaria. Quando o mel é bom, a abelha sempre volta. Muito bem, fechando aí mais uma sequência de sucesso. Bom de baile pra você. E aí? Passou a bebida da noite de hoje, hein? É, não está tão frio. Aliás, não está nada frio, né? Tá um clima aí bem agradável. É, porque já teve noites aí com temperatura de 7 a 8 graus. É, olha só a diferença. E vamos aqui atualizar pra você: 28 graus. Ah, gente, na temperatura ali no início do bloco, eu falei 38 graus. Só que eu queria falar 28, enfim, não saiu. Mas, ó. Agora atualizando para você, 28 graus. Então, a sua bebida hoje continua no seu chimarrãozinho, aquele tradicional de sempre, ou aquela cervejinha para refrescar, hein? Qual é a sua bebida da noite desta sexta-feira? Bora interagir conosco. Se é chimarrão, coloca mais água para esquentar pra gente aí, né? Tem até as 9 pra gente tomar aquele mate junto, tá bom? E se é aquela cervejinha, bora servir mais uma aí, tá bom? Abrir, destampar mais uma, tá certo? Vamos lá, porque hoje pede com certeza, né? Aquela cervejinha com a família, aquela janta especial, quem sabe, com os amigos também, tudo de bom, né? Acompanhando Arauto, o bom de baile fica melhor ainda. 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Vamos de intervalo? Eu volto já com mais música boa.
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0: E depois eu chego junto. Pra gente curtir a banda Passarela, a magia do boteco, na sequência.

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0: 4.0.
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Vamos lá, 8 para as 8, chegando aí Magia do Boteco, banda Passarela, boa noite para você.

0: Arauto Alegria Informação, tá aí o som que você curtiu, essa é linda, né? É a canção bacana, fechando muito bem aí a nossa primeira hora. Danilo e Davi, Não Mexe Nas Minhas Gavetas. Eu volto na sequência com Toca Mais, 6 músicas pra você curtir sem intervalo e pra você voltar e participar também. Eu volto daqui a pouquinho. Boa noite pra você.
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0: Vamos lá, depois tem Céu Encantos e a Morena Misteriosa, hein? É, difícil de encontrar essa morena.

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0: Vamos lá então, estamos de volta. Toca mais pra você agora, a turma que está acompanhando. Abraço aí pros guris de Venâncio Aires, ligado na melhor, toca aí. Música pra gente curtir aqui, 29 graus. Tá certo, abraço galera de Venâncio Aires. Obrigado pelo carinho. A turma aqui não se identificou, né? Mas enfim, mandou foto aqui na audiência da Arauto. Ó, deixa eu curtir aqui. Tá levando a gente de carona, que bacana. Obrigado, viu? 4506, o final do telefone aí. É os guri, tá na audiência. Vamos lá, na música 1 tem Morena Misteriosa, Banda Céu Encantos. Na 2, Ilusão de Ótica, Matheus e Cauã com Ana Castela. Na música 3, Paredes Pintadas, Talagaço. Na 4, Cadeira Cativa, Zeneto e Cristiano. Na música 5, Seu Polícia, nova versão aí de 2026. Tá bacana demais, com o Portal da Serra. Inclusive tem DVD também, né? E na música 6, Alô Inveja, Henrique e Juliano. Uma das atrações confirmadíssimas da Oktoberfest, a festa da alegria. Tá chegando aí, hein? Tá imperdível.
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0: Alto, alegria, informação, alô, inveja. É, tá aí, Henrique e Juliano cantando pra gente, fechando muito bem aí, mais uma sequência, é o nosso Toca Mais desta sexta-feira. Gente, mas que calor, né? Lá fora tá bem quente, uma sensação aí de abafamento, né? Claro, aquela sensação também de primavera, verão, não é mesmo? Pois é, em pleno julho, hein? Ai, ai, ai. Pois é, tava comentando com os colegas hoje à tarde ainda. Julho, né, tem aquela questão do frio, né, geada e tudo mais. Mas agora é bem diferente o cenário. Bem diferente o cenário, principalmente nesta sexta-feira, onde chegamos a 32 graus. Ou seja, a máxima prevista para esta sexta-feira, julho. É, vamos lá, seguimos então, seguimos aqui. Vamos lá com a participação. Boa noite, amigão. Volto na música 2. Somos o Júlio. Olha só a família Gassen acompanhando a gente, que bacana. Família Gassen, o Júlio, o Alívio e a Fátima Gassen do Rincão del Rei. Beleza, tá participando aí. Abração, querido. Boa noite, Dalvan. Aqui o Regis de Veracruz, baterista do grupo Gente Galdéria. Ah, olha só, meu querido amigo. O Regis, grande músico, rapaz. Tocamos juntos já, né? É, na banda Garotos dos Sonhos. É lembrança boa, hein, né, querido? Um abraço pra você, grande músico, baterista aí do grupo Gente Galdéria. Abraço pra essa turma querida também, que faz um sucesso danado aí na região, né? Manda abraço pra mim e pra esposa, a Roseli, ela fazendo faxina e fazendo a janta. Olha só, né? Tá certo, dividindo as tarefas da casa. Ela na faxina e o amigo preparando aquela janta bacana. Grande abraço, outro pra você, viu? Abração, sucesso sempre, meu querido. E capricha na janta aí, capricha na janta aí. Hoje é contigo aí, tá bom? Valeu, valeu. Vamos lá, vamos trazer agora o nosso intervalo, né? Volto já com mais participações, não sai daí.
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0: Vamos lá, depois tem. Brilha som, travesseiro encharcado com Rainha Musical, hein? Já, já.

0: 29 para as 9, Arauto.
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0: Informação, tá aí, Loucuras de Amor, Arte Bis, fechando muito bem a edição de hoje, aliás, fechando mais um bloco, né? Daqui a pouquinho estamos fechando, sim, a edição desta sexta-feira do Bom de Baile, e aí retornando na segunda, mas ainda tem um convite especial pra você, gente, amanhã tem Brasil Sertanejo, se liga aí nas ondas da 95.7, melhor do som sertanejo raiz pra você curtir, pra recordar, matar a saudade dos anos 80, 90 e 2000. Tá bom? Amanhã, portanto, Brasil Sertanejo, e estarei por aqui às 6 horas da manhã. E depois, já quero fazer o convite pro seu final de semana especial, porque também tem Brasil Sertanejo com a colega Samara Santos, domingão também às 6, tá bom? Das 6 às 9, domingo, e depois, amanhã, né, sabadão, tem aí Brasil Sertanejo das 6 às 8. Beleza? Essa é a programação pra você da manhã, da sua Arauto. Claro, tem o Prose também com os colegas, o Michael e o Tess, aliás, o Michael e também o Pedro, né? Os colegas aí, amanhã também, sabadão, programação fantástica, feita especialmente pra você, além de muitos presentes, a informação, tudo isso no seu fim de... Vamos lá com mais recados. Olá, boa noite na escuta. Abraços. Outro, quem aqui? Quem mandou? Quem mandou? Quem é você? Ah, muito bem, já encontrei aqui. A Eleni Souza Grunk, Linha Fundinho, tá participando. Valeu, Eleni, abraço pra você, queridona. A Vera Kipper conosco também, Verinha, tudo certo, ótima noite pra você. Fernando Oliveira por aqui também, mandando foto, hoje não tá com chimarrão, mas sim com aquela gelada, cervejinha, tá bom, sextou daquele jeito que todo mundo gosta, né, a cervejinha pra apreciar junto com o Arauto, fica tudo de bom. Valeu, queridão, bom fim de pra você, tá bom, tá na audiência. Legal, gostei da foto, deixa eu curtir aqui, deixa eu curtir. Boa, agora sim, intervalo, volte já já.
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0: Vamos lá, depois do intervalo tem São Francisco e Vestido Azul, já já.

0: 13 para as 9, Arauto.
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0: Na região dos vales, 27 graus.
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0: Arauto Alegria, informação, tá aí o Porto do Som, essa é nova, né? Essa é nova, o Deus me livre, fechando muito bem a edição de hoje do nosso Bom de Baile, tá na hora de presentes.
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0: 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Vamos lá então, os presentes saindo hoje então, é um combo, né? A turma vai levar presente pra a beça aí pra casa. Vamos lá, cartão presente Forte Atacadista. Quem tá faturando aí é o Jairo Jair Class. Parabéns, Jairo. Tá levando o cartão presente aí do Forte Atacadista pra casa, hein? Que maravilha. Fazer as compras aí. Par de almoço Dodô's Pizzaria. Quem tá levando? A Nicole Fernanda dos Santos. Parabéns, Nicole. Vamos lá então, chopp, aquele chopp especial, distribuidora de bebidas Dalvan. Quem fatura? Gordon Jardel Alves. Parabéns, Gordon. Tá levando pra casa, meu garoto. O chopp tá garantido, hein? Vamos lá então para o presente do Dog Center. Narayana Crisman. Parabéns,